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1: Ao último sinal foram 2 horas.
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0: São 4 horas.
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0: 5 horas.
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1: Bom dia, são 6 horas.
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0: Muito bom dia, estamos na manhã de terça-feira, hoje é o dia 8 de setembro, notícias, edição na hora com o jornalista Dulce Cardoso. Olá Dulce, então, muito bom dia.
1: Viva, muito bom dia, José Carlos. Os vereadores do PSD, Fernando Amaral, e do Chega, José Nunes, questionaram o município sobre várias questões relacionadas com a mobilidade municipal, nomeadamente sobre o ponto de situação do projeto anunciado em vésperas das últimas eleições autárquicas para a Serrada da Alcaidaria, na sede do Conselho. O vereador Fernando Amaral lembrou que foram gastos mais de 600 mil euros a anunciar um projeto do qual nunca mais se ouviu falar. Quis saber, assim, na última reunião do Executivo Municipal da Sertã, qual o ponto de situação deste projeto.
2: E gastou-se, salvo erro, 680 mil euros a comprar um terreno. E nunca mais se ouviu falar na questão da mobilidade. E uma das questões é, entre as obras que estão paradas, se estão só as de Sernás, por exemplo, a questão do centro de assistência, ou também como é que está, qual é o ponto de situação da questão da mobilidade, porque gastou-se 680 mil euros e houve dinheiro para isso. 680 mil euros, pelo menos para mim, para o meu bolso, é muito, muito, muito dinheiro. E as pessoas que nos estão a ouvir sabem de certeza absoluta que isto é muito, muito dinheiro.
1: Conhecido que é o projeto de arquitetura, o município está a desenvolver o projeto de especialidades, explicou Carlos Miranda, presidente da Câmara Municipal da Sertã.
3: No caso da Serrada da Alcaidaria, nós estávamos ali a falar de um projeto de arquitetura, ainda genérico, e portanto neste momento estamos a desenvolver todo o projeto de especialidades.
1: Já o vereador do Chega, José Nunes, propôs que a ligação à rotunda da Eirinha fosse feita pelo fundo da Alameda da Carvalha.
4: A minha proposta, eu não sei se já que estão agora com isso, seria passar, portanto, fazer ao fundo, portanto, pela Carvalha, portanto, ligação à zona dos escoteiros, ligar diretamente à rotunda da Eirinha. Portanto, já que estão a falar desse assunto, pensem nisso também, ponderar, acho que não é mal que essa situação possa ser colocada em cima da mesa, e se tiver a viabilidade, para mim é possível.
1: Carlos Miranda reiterou que o que está previsto é o que já se mostrou e lança a semente para outros projetos de mobilidade, nomeadamente pedonal e de ciclovias.
3: Aquilo que está previsto é aquilo que foi mostrado há uns meses atrás, relativamente à Serrada Alcaidaria, à travessia da Casa da Cultura para o outro lado da Ribeira do Amioso e a ligação depois, a partir dessa travessia, a ligação por um lado à 238, ali entre o antigo quartel dos bombeiros e o edifício da Mel, e por outro lado, e mais importante ainda, à rotunda da Eirinha. E depois há um conjunto de outras formas de mobilidade, nomeadamente pedonal e ciclovias, que estão previstas para aquela zona e que para nós é importante. Porquê? Porque aquilo é, digamos que é a semente de uma rede de ciclovias que nós queremos depois estender. E portanto, vamos começar ali e depois, paulatinamente, vamos tentando estender onde for possível, porque a Sertã também não tem, como sabemos, ruas muito largas e, portanto, não será possível em todo lado, mas vamos ver aquilo que é possível. Agora, ali seguramente que vai ter, e depois havemos de criar outras ligações.
1: Ainda sobre outras obras, o vereador relembrou que houve pavimentações em ruas que ainda não foram feitas.
4: Quando estava a falar das obras feitas, dos dinheiros que entretanto tinham sido gastos, falou na requalificação em Outeiro e Nesperal. Ruas, portanto, pavimentações, não esquecermos de que ficaram algumas ruas para trás, não foram feitas, já foram alertadas, portanto, aqui nestas reuniões de executivo, inclusive, por coincidência, portanto, quem está no público sabe que isso foi falado aqui, e, portanto, já ver se conseguimos não deixar ficar que isso fique esquecido.
1: Conhecedor da situação, Carlos Miranda reforçou que é o objetivo da Câmara realizar a obra em falta.
3: Sobre a requalificação em Outeiro e Nesperal, nós sim sabemos e já tomámos nota aqui, já falámos sobre isso. O trabalho que lá foi feito já foi um trabalho de relevo, de algumas centenas de milhares de euros no conjunto das duas empreitadas, mas sabemos que ficaram ruas e que por pavimentar, por intervir e portanto temos intenção de o fazer.
1: As questões da mobilidade municipal a marcarem o debate na última reunião do Executivo Municipal do passado dia 4 de setembro. E o passado fim de semana foi de rally histórico no concelho da Sertã. Os bólides aceleraram, as pessoas viram e o resultado final foi positivo. Telma Antunes.
5: Há 14 anos que o Lusitânia Automóvel Clube, com o apoio do município da Sertã, realiza o rally histórico no concelho. Este ano, com uma data diferente por causa da tempestade Christine, a 14ª edição do rally histórico realizou-se no dia 5 de setembro. Rui Antunes, o vice-presidente da autarquia da Sertã, agradeceu à organização pela sua solidariedade na mudança de datas. António Ramos, presidente do Lusitânia Automóvel Clube, afirmou que o balanço deste ano é positivo, mesmo com as diversas adversidades que os concorrentes passaram.
6: O balanço é extremamente positivo, apesar das dificuldades, desde logo pelas altas temperaturas que os concorrentes enfrentaram. São carros já mais antigos, com, enfim, dificuldades maiores em termos de refrigeração. Houve algumas distâncias para essa via, mas o rally foi muito competitivo, foi duro, foi exigente, teve ritmo e o cómputo geral, apesar de algumas vicissitudes que aconteceram também em termos organizativos, foram todas elas resolvidas de forma eficaz, eficiente e, portanto, o resultado é francamente positivo.
5: Com a realização do rally, além de ser um dia diferente para a população, é também muito bom para a economia local, referiu Rui Antunes.
7: Dar aqui algum impulso económico, não é? Porque a participação destes pilotos, maioritariamente são pilotos de fora do concelho, portanto, norte a sul do país, temos muitas equipas espanholas também, portanto, isso para nós é relevante, porque naturalmente dá aqui um impulso à nossa economia, à restauração, à hotelaria, portanto, isso, claro que é também para as pessoas que podem ter acesso e ver este rally, mas também na parte da componente económica, que também é muito interessante.
5: O autarca salientou ainda que a realização desta prova integrada no Campeonato de Portugal de Regularidade Histórica 2026 coloca a Sertã no mapa dos rallies.
7: Esta prova vem trazendo esta notoriedade também à Sertã e não podemos esquecer que isso trata-se do Campeonato Nacional de Regularidade Histórica, portanto, que é um campeonato que é feito em vários locais do país, e a Sertã está efetivamente no mapa do rally histórico, e muito graças à organização também, que sempre dá esta oportunidade ao município de poder participar no Campeonato Nacional.
5: Esta prova decorreu no dia 5 de setembro, com diversos carros antigos a percorrer o concelho da Sertã.
1: Um fim de semana quente, onde os carros aguentaram e aqueceram a economia do concelho da Sertã. A 14ª edição do rally histórico Concelho da Sertã mudou de data por causa da tempestade Christine e não defraudou as expectativas. Fica por aqui este bloco informativo. Marcamos novo encontro para daqui a cerca de 2 horas. Até já.
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0: Olhamos agora para a previsão do tempo para hoje. Temos céu pouco nublado ao limpo, apresentando períodos de mais nebulosidade a partir do até ao meio da manhã e também a partir do final da tarde. Vento fraco a moderado, sendo por vezes forte nas terras altas. Possibilidade de formação de neblina ou nevoeiro matinal em alguns locais. E descida da temperatura. Temperatura máxima para Leiria 25 graus, Coimbra 26, Santarém 29, Porto Alegre 31, Castelo Branco 32. Para Sertão, Oleiros e Mação 29 de máxima. Pampilhosa da Serra, 25, Figueira de Gênios, 26, Vila de Rei, Ferreira do Zezer e Pedrógão Grande, 27, Proença Nova, 30 e para Vila Velha de Ródão, 33. Sendo que nesta altura, em Sernaste do Bom Jardim, os termómetros marcam 16 graus. Bom dia, 7 e 9. Já a seguir, Manhãs da Rádio.
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0: Ora, bom dia, seja muito bem-vindo a mais uma edição do Manhãs da Rádio. E até às 10, em português, começamos já com os amigos de Guimarães. Hoje é o dia 8 de setembro.

0: Os amigos de Guimarães, na abertura desta edição de hoje do Manhãs da Rádio. Agora são 7 horas mais 21 minutos. Muito bom dia.
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0: E agora estamos com 31 minutos e meio depois das 7, chegou a altura de olharmos para a previsão do tempo.
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0: Para hoje, o Instituto do Mar e da Atmosfera prevê céu pouco nublado ou limpo, apresentando períodos de muito nublado até ao meio da manhã e a partir da tarde. Vento fraco a moderado, superando por vezes forte nas terras altas. Ainda há possibilidade de formação de neblina ou nevoeiro matinal em alguns locais e descida de temperatura. Temperatura máxima para Leiria 25 graus, Coimbra 26, Santarém 29, Porto Alegre 31, Castelo Branco 32. Para a Sertão, Leiros e Mação, 29, Pampilhosa da Serra, 25, Figueirão de Gines, 26, Vila de Rei, Ferreira dos Reis e Pedrógão Grande, 27, Proença Nova, 30 e Vila Velha de Rodão, 33. Sendo que nesta altura, em Cernasto do Bom Jardim, os termómetros marcam 16 graus.
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0: 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Agora, Augusto Canário e amigos.

É disto que o povo gosta, Augusto Canário e amigos. E agora são 7:36 em maio. Seguimos com o Mike da Gaita até aos comerciais. Bom dia.

0: São 7:40.
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5: Calma, vou já abrir a porta. Quem é?
6: Ó vizinho, abra!
5: E estamos de volta. São 7 horas e 45 minutos, agora com Banda Carisma.

E para fecharmos esta primeira hora do Manhãs da Rádio, temos o Grupo Alma Nova. Também recordamos a previsão do tempo para hoje. Só pouco nublado ou limpo, apresentando períodos de muito nublado até ao meio da manhã e a partir da tarde. Ainda vento fraco a moderado, soprando por vezes forte nas terras altas. Possibilidade de formação no lino no verão matinal em alguns locais e descida de temperatura. Temperatura máxima prevista para hoje, para Leiria 25 graus, Coimbra 26, Santarém 29, Porto Alegre 31, Castelo Branco 32, para a Sertã, Oleiros e Mação 29, Pampilhosa da Serra 25, Figueirão de Gines 26, Vila de Rei, Ferreira dos Ezer e Pedrógão Grande 27, Proença Nova 30, Vila Velha de Rodão 33. Temos agora em Cernas, estamos ao Jardim 16 graus e depois das 8 voltamos. Combinado? À hora certa, a notícia é em simultâneo com a Antena 1. Até já, bom dia!

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2: Oito horas em Portugal Continental e na Madeira, 7 nos Açores. Manhã de 8 de setembro, hoje há um duplo teste, Eduarda, ao Governo.
3: Com a audição de Luís Neves esta manhã no Parlamento e depois à tarde o plenário a discutir e a votar a moção de censura do Chega ao Executivo. Os agricultores reclamam mais ajudas do Governo com as contas do setor a afundarem-se por causa dos aumentos dos combustíveis e dos fertilizantes. Vamos ouvir Luís Mira da CAP neste jornal. A realizadora Laura Poitras levou a Veneza um olhar sobre a resistência popular às operações de imigração dos Estados Unidos.
2: Esta hora, 17 graus no Porto, 18 em Coimbra, 19 em Lisboa, 23 no Funchal, Faro e Ponta Delgada com 24. As notícias com Eduardo Maia.
3: O Governo está hoje sob forte pressão política, num dia marcado por dois momentos importantes no Parlamento. Daqui a duas horas, o Ministro da Administração Interna, Luís Neves, regressa à Assembleia da República para responder aos deputados sobre os vários processos e suspeitas que têm dominado o debate político nas últimas semanas. Depois, à tarde, o foco desloca-se para o plenário, onde vai ser discutida e votada a moção de censura apresentada pelo Chega ao Governo. O desfecho da iniciativa parece praticamente fechado, depois de o Partido Socialista ter anunciado ontem à noite que vai abster-se, afastando qualquer possibilidade da moção ser aprovada. Esta é a terceira vez que o Executivo de Luís Montenegro enfrenta uma moção de censura, num contexto desta vez marcado por polémicas em torno do Ministro da Administração Interna, casos materializados nesta altura já em 5 processos abertos a Luís Neves. Vamos puxar a fita do tempo atrás, Madalena Salema, para entender melhor o que é que nos trouxe a este dia.
4: O caso arrasta-se há meses. Tudo começou por causa de umas obras no monte em Odmira, de um tanque que virou piscina sem licença camarária. E a partir daí, a polémica nunca mais parou. Descobriu-se que o construtor amigo foi de Braga a Odmira recuperar uma casa e que as obras foram pagas em dinheiro vivo. Foi o ponto de partida, com a Constru Barcelos a saltar para a ribalta. A empresa fez várias obras na Polícia Judiciária quando Luís Neves era o diretor. A amizade entre ambos levou João Carvalho a oferecer os empréstimos para ficar com o atrelado com químicos de uma operação antidroga. Destruir o material era demasiado caro, 150 mil euros.
5: Não havia outra opção. Foi a decisão adequada, a que melhor protegia os interesses do Estado e a que eu voltaria hoje a tomar perante esta informação. Foi um puro ato de boa gestão.
4: Resultado, o atrelado seguiu para Braga e ficou no armazém da Constru Barcelos sem qualquer guia ou acompanhamento oficial. Luís Neves assumiu alguns erros e pouco mais, fez a sua defesa, argumentando com uma longa carreira imaculada. A tudo isto juntou-se o facto de não ter entregue a obrigatória declaração de rendimentos durante 8 anos, com a justificação.
5: No meu caso em particular, que estive sob medidas de proteção e segurança, fui ameaçado juntamente com a minha família por máfias e delinquentes da pior espécie, era um risco enorme prestar certo tipo de informações de caráter pessoal.
4: Inconsistências, mais dúvidas do que certezas, levaram à abertura de 3 inquéritos por parte do Ministério Público e, politicamente, a uma moção de censura ao Governo pela mão do Chega.
3: Antes da discussão política da tarde, todas as atenções vão estar então viradas para esta audição parlamentar do Luís Neves, que começa às 10 da manhã e que a Antena 1 vai acompanhar em direto. Ontem, depois da reunião da bancada parlamentar do PSD, o secretário-geral dos Sociais-Democratas, Hugo Soares, voltou a sair em defesa do ministro e do governo. Luís Neves já explicou tudo o que podia explicar, acredita Hugo Soares, por isso a audição desta manhã deve servir antes para destacar os bons resultados alcançados por Luís Neves na governação.
6: Espero que possa falar sobre o aeroporto de Lisboa e aquilo que se fez no aeroporto de Lisboa, que acabou com o caos no aeroporto de Lisboa, aquilo que fez no aeroporto de Faro e que acabou com o caos no aeroporto de Faro, aquilo que está a fazer no combate aos incêndios, creio que os resultados estão hoje à vista. É isso que eu espero que seja a audição do Ministro da Gestão Interna, porque, no mais, todas as explicações ele já deu. Temos é um problema todos. Uns querem ouvir, outros não querem.
3: Hugo Soares, ontem à tarde, num recado aos partidos da oposição, antes da audição desta manhã ao Ministro da Administração Interna. O PS decidiu abster-se na moção de censura ao Governo apresentada pelo Chega. José Luís Carneiro definiu a orientação do partido ontem à noite, na reunião do Secretariado Nacional Socialista. Ela vai ser formalizada pelo grupo parlamentar do PS antes do debate da moção, logo à tarde. Com o país a começar a mobilizar-se contra a subida constante dos combustíveis e as acusações de alguns partidos do dinheiro que o Governo andará a arrecadar com esse aumento, a Ministra da Energia decidiu atalhar caminho ao fim do dia e veio garantir aos portugueses que o Executivo da AD não está a lucrar com a situação. Toda a receita a mais que tem recebido está a ser investida em fazer baixar o imposto sobre os combustíveis para aliviar o bolso dos consumidores. No entanto, PS e PCP não estão convencidos com as explicações da ministra, que garantiu também que os preços do gasóleo e da gasolina em Portugal andam em linha com os preços europeus. Gonçalo Costa Martins.
7: Não só defendeu esse pé de igualdade, como também que o aumento nos combustíveis no país está ligeiramente abaixo da média europeia. Mas com os preços em máximos históricos, o líder parlamentar do PS, Eurico Brilhante Dias, insiste à Antena 1, já depois da conferência de imprensa, que o Governo está a aproveitar o momento.
8: O Governo tem mais receita. Está a viver à conta dos portugueses nos combustíveis, em vez da Sra. Ministra fazer oposição ao PS. A Sra. Ministra não apresentou nenhuma medida. A pergunta que fazem os portugueses é, então, perante um diferencial absolutamente escandaloso face à Espanha, aquilo que temos do Governo é uma conferência de imprensa com nenhuma medida.
7: Para Brilhante Dias, a Ministra apenas veio responder ao PS. Maria da Graça Carvalho rejeitou ontem as acusações do secretário-geral socialista, que tem vindo a acusar o Governo de ganhar mais de 1.000 milhões de euros nos impostos sobre os combustíveis em 2024 e 2025.
9: O Governo não está a lucrar com esta crise dos combustíveis. O Dr. José Luís Carneiro está-se a referir aos impostos arrecadados em 2024 e 2025, tal como nós poderíamos referir aos impostos arrecadados pelo Partido Socialista nos seus anos de governação.
7: Explicações da ministra que não convencem também o PCP de Paulo Raimundo.
10: Não disse nada, nada. Repetiu medidas que já estavam tomadas e não disse mais. Aliás, a grande novidade foi mais um estudo. O estudo que encomendam ao mês, pelos vistos, não tem validade. É preciso tomar medidas imediatas.
7: Nas festas das Vindimas em Palmela, o secretário-geral comunista defendeu à Antena 1 que é preciso regular os preços dos combustíveis, preços que, na parte da refinação, estão mais altos do que nunca. E por isso, justifica a ministra do Ambiente e da Energia, pesam no valor final.
3: Preços que afligem a todos, também aos agricultores. Por exemplo, a Confederação dos Agricultores Portugueses está preocupada com a falta de apoio do Governo ao setor, em maré de subida constante dos combustíveis e também dos fertilizantes. E olha para o lado, olha para a Espanha, onde o Executivo já apresentou um pacote de 1.100 milhões de euros para proteger a agricultura. O apoio aos agricultores portugueses é bem mais modesto, são 26 milhões de euros. Não chega, avisa Luís Mira da CAP, para competir com o país vizinho.
11: A nossa comparação tem que ser feita com os nossos mais diretos competidores no setor agrícola, que são os espanhóis, e o governo espanhol atribuiu nesta crise relacionada com os combustíveis e com a energia, um apoio de 1.100 milhões. E o Estado português atribuiu 26. E isto são uma diferença superior a 40 vezes mais por parte dos espanhóis. A consequência disto é que estamos a assistir a um aumento da entrada de produtos espanhóis em Portugal, os espanhóis estão a exportar mais para Portugal e isso agrava as contas da balança alimentar portuguesa e prejudica muito o rendimento dos agricultores.
3: O secretário-geral da CAP, Luís Mira, esta manhã em declarações à Antena 1, o ministro da Economia já anunciou que está a preparar novos apoios para o gasóleo agrícola, mas para a Confederação dos Agricultores isto não chega, é preciso também apoios para os fertilizantes. O Estado já comprou a participação de 13,7% na REN, a operação foi comunicada ontem ao mercado pela própria REN, o valor do negócio não foi divulgado oficialmente, no entanto a RTP adiantou que a compra está avaliada em 380 milhões de euros, um valor acima daquela que é a cotação de mercado das ações da rede elétrica nacional nesta altura. Zelensky denuncia esta manhã através das redes sociais que a Rússia atingiu infraestruturas críticas em Kiev nas últimas horas, um ataque que Zelensky descreve como complexo. Os russos procuraram atacar alvos para atingir o maior número possível de vítimas, diz a informação divulgada pelo presidente da Ucrânia. Foram utilizados mísseis balísticos, mísseis de cruzeiro e também mísseis antinavios, assim como drones Shahed a jato, um ataque de grande escala, avisa Zelensky, aquele que foi feito pela Rússia nas últimas horas na região de Kiev, uma informação que é deixada esta manhã através das redes sociais. É a última Assembleia Geral de António Guterres, que ainda não sabe quem é que lhe vai suceder no cargo de secretário-geral em janeiro. Estou a falar da Assembleia Geral das Nações Unidas, que vai arrancar esta terça-feira em Nova Iorque e que tem como tema de fundo restabelecer a confiança e gerir a transformação das Nações Unidas. Cândida Pinto.
12: É o momento em que 193 países se reúnem em Nova Iorque para debaterem o estado do mundo. Há 81 anos que a Assembleia Geral da ONU vive este momento simbólico em que dá espaço aos participantes, embora o verdadeiro centro de poder das Nações Unidas seja o Conselho de Segurança, onde apenas se juntam 5 membros permanentes com direito a veto: os Estados Unidos, a Rússia, a China, França e o Reino Unido. A alemã Annabella Baerbock cede a liderança dos trabalhos da Assembleia a Khalilur Rahman, chefe da diplomacia do Bangladesh, que quer restaurar confiança, apostar em consensos com boa fé e responsabilidade, partilhados por todos. Será a última participação de António Guterres neste amplo palco internacional, uma vez que terminará 10 anos como secretário-geral da ONU no final de dezembro. A 22 de setembro, na chamada Semana de Alto Nível, Guterres fará o seu discurso de balanço e despedida. Deverá fazer apelos contra o colapso do direito internacional e o abusivo uso da força, pedir o fim dos conflitos que permanecem, insistir na reforma do Conselho de Segurança, que não reflete a atualidade do mundo, apelar à regulamentação da inteligência artificial e pedir justiça climática.
3: Durante esta Assembleia Geral vai ser discutida também a questão das alterações climáticas, da inteligência artificial, a regulação da inteligência artificial, muito importante nesta altura, e a 22 de setembro será a vez dos chefes de Estado e de Governo a estarem na Assembleia Geral também participando com os discursos habituais que fazem o ponto de situação do mundo nesta altura. O Festival de Veneza recebeu ontem à noite Laura Poitras, a realizadora norte-americana que já venceu um Leão de Ouro há 4 anos com o documentário sobre Edward Snowden. E nesta edição, Poitras regressa com uma curta-metragem sobre as operações do Serviço de Imigração dos Estados Unidos, o ICE, em Minneapolis. Ela acompanhou e documentou a resistência das comunidades locais às ações das autoridades. É um trabalho de grande atualidade política nos Estados Unidos, pelo olhar documental da cineasta, que está habituada a acompanhar temas de vigilância, direitos civis e poder. O enviado especial da Antena 1 a Veneza, Tiago Alves, assistiu à apresentação.
13: A atuação do Ice em Minneapolis é documentada numa curta-metragem de Laura Poitras. O filme cria uma narrativa que permite perceber o jogo do gato e do rato dos imigrantes que se escondem no cotidiano da cidade e dos agentes que os perseguem de forma dissimulada. A realizadora, que regressa à Veneza, onde ganhou o Leão de Ouro com toda a beleza e carnificina, sente que o jornalismo tradicional está a falhar, que o problema está a ser normalizado. Espera que o cinema possa ter outro impacto.
14: I feel like the mainstream media has failed us over and over again, and documentary filmmakers have been on the front line.
13: Assim, as linguagens e técnicas do cinema distópico e de horror servem um documentário do real que capta a forma alienígena de atuar do ICE.
15: São forças paramilitares encobertas para proteger a identidade, atuando sem limites, como força atuante numa cidade norte-americana. Não foi necessário muito esforço para os mostrar como aliens ou zombies ou monstros, porque era uma força ocupante que estava a afastar pessoas.
13: O filme enquadra-se na resistência da cidade de Minneapolis, o que levou o ICE a reduzir em 80% o número de operacionais. Apesar disso, 90 mil pessoas desapareceram da cidade durante os meses de junho e de julho.
3: Um documentário que vale a pena conhecer, este sobre o ICE e sobre a forma como tem atuado esta autoridade da imigração norte-americana nos Estados Unidos ao longo do último ano.
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16: Já a seguir, Manhãs da Rádio, Hora 2, bom dia.
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16: Viva! Então bom dia e seja muito bem-vindo. Estamos na hora número 2 do Manhãs da Rádio, edição de terça-feira. Começamos com Ana Duarte. Tenho um muito bom dia.

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0: Bastian, nesta Manhãs da Rádio, agora são 8 horas mais 35 minutos.
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0: Para hoje, o Instituto do Mar e da Atmosfera prevê um dia com céu pouco nublado ou limpo, apresentando períodos de muito nublado até ao meio da manhã e a partir da tarde. Vento fraco a moderado, soprando por vezes forte nas terras altas, possibilidade de formação de neblina ou neveiro matinal em alguns locais e ainda descida de temperatura. Temperatura máxima prevista para o dia de hoje, para Leiria 25 graus, Coimbra 26, Santarém 29, Porto Alegre 31, Castelo Branco 32. Para Sertã, Oleiros e Mação 29 de máxima, Pampilhosa da Serra 25, Figueirão dos Vinhos 26, Vila de Rei, Ferreira dos Eze e Pedro Algon Grande 27, Provença Nova 30 e Vila Velha de Radão 33. Nesta altura, em Serrais do Bom Jardim, temos 17 graus.
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0: 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Tenham um muito bom dia. Voltamos à música, agora com Romain.

0: E agora vamos aos comerciais e já voltamos. Combinado? 8h40, bom dia.
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1: Emanuel, então a passar neste de manhãs da rádio, faltam 11 minutos para as 9. À hora certa, não esqueçam notícias de âmbito local e regional. Para já, Carlos Miguel.

E é com a recaída das bombocas que fechamos esta segunda hora do Manhãs da Rádio, às 9 notícias de âmbito local e regional, trazidas à antena com a jornalista Dulce Cardoso. Voltamos logo a seguir, então até já e bom dia.

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2: Manhã de terça-feira, notícias, edição neste dia 8 de setembro com a jornalista Dulce Cardoso. Dulce, muito bom dia.
3: Viva, muito bom dia, José Carlos. Os vereadores do PSD, Fernando Amaral, e do Chega, José Nunes, questionaram o município sobre várias questões relacionadas com a mobilidade municipal, nomeadamente sobre o ponto de situação do projeto anunciado em vésperas das últimas eleições autárquicas para a Serrada da Alcaidaria, na sede do Conselho. O vereador Fernando Amaral lembrou que foram gastos mais de 600 mil euros a anunciar um projeto do qual nunca mais se ouviu falar. Quis saber, assim, na última reunião do Executivo Municipal da Sertã, qual o ponto de situação deste projeto.
4: E gastou-se, salvo erro, 680 mil euros a comprar um terreno. E nunca mais se ouviu falar na questão da mobilidade. E uma das questões é, entre as obras que estão paradas, se estão só as de Sernás, por exemplo, a questão do centro de assistência, ou também como é que está, qual é o ponto de situação da questão da mobilidade, porque gastou-se 680 mil euros e houve dinheiro para isso. 680 mil euros, pelo menos para mim, para o meu bolso, é muito, muito, muito dinheiro. E as pessoas que nos estão a ouvir sabem de certeza absoluta que isto é muito, muito dinheiro.
3: Conhecido que é o projeto de arquitetura, o município está a desenvolver o projeto de especialidades, explicou Carlos Miranda, presidente da Câmara Municipal da Sertã.
5: No caso da Serrada da Alcaidaria, nós estávamos ali a falar de um projeto de arquitetura, ainda genérico, e portanto neste momento estamos a desenvolver todo o projeto de especialidades.
3: Já o vereador do Chega, José Nunes, propôs que a ligação à rotunda da Eirinha fosse feita pelo fundo da Alameda da Carvalha.
6: A minha proposta, eu não sei já que estão agora com isso, seria passar, portanto, fazer ao fundo, portanto, pela Carvalha, portanto, ligação à zona dos escoteiros, ligar diretamente à rotunda da Eirinha. Portanto, já que estão a falar desse assunto, pensem nisso também, ponderar, acho que não é mal que essa situação possa ser colocada em cima da mesa, e se tiver a viabilidade, para mim é possível.
3: Carlos Miranda reiterou que o que está previsto é o que já se mostrou e lança a semente para outros projetos de mobilidade, nomeadamente pedonal e de ciclovias.
5: Aquilo que está previsto é aquilo que foi mostrado há uns meses atrás, relativamente à Serrada Alcaidaria, à travessia da Casa da Cultura para o outro lado da Ribeira do Amioso e a ligação depois, a partir dessa travessia, a ligação por um lado à 238, ali entre o antigo quartel dos bombeiros e o edifício da Mel, e por outro lado, e mais importante ainda, à rotunda da Irinha. E depois há um conjunto de outras formas de mobilidade, nomeadamente pedonal e ciclovias, que estão previstas para aquela zona e que para nós é importante porquê? Porque aquilo é, digamos que é a semente de uma rede de ciclovias que nós queremos depois estender. E portanto, vamos começar ali e depois, paulatinamente, vamos tentando estender onde for possível, porque a Sertã também não tem, como sabemos, ruas muito largas e, portanto, não será possível em todo lado, mas vamos ver aquilo que é possível. Agora, ali seguramente que vai ter e depois havemos de criar outras ligações.
3: Ainda sobre outras obras, o vereador relembrou que houve pavimentações em ruas que ainda não foram feitas.
6: Quando estava a falar das obras feitas, dos dinheiros que, entretanto, tinham sido gastos, falou na requalificação em Outeiro e Nesperal. Ruas, portanto, pavimentações, não esquecermos de que ficaram algumas ruas para trás, não foram feitas, já foram alertadas, portanto, aqui nestas reuniões de executivo, inclusive, por coincidência, portanto, quem está no público sabe que isso foi falado aqui, portanto, e já vê se conseguimos não deixar ficar que isso fique esquecido.
3: Conhecedor da situação, Carlos Miranda reforçou que é o objetivo da Câmara realizar a obra em falta.
5: Sobre a requalificação em Outeiro e Nesperal, nós sim sabemos e já tomámos nota aqui, já falámos sobre isso. O trabalho que lá foi feito já foi um trabalho de relevo, de algumas centenas de milhares de euros no conjunto das duas empreitadas, mas sabemos que ficaram ruas e que por pavimentar, por intervir e portanto temos intenção de o fazer.
3: As questões da mobilidade municipal a marcarem o debate na última reunião do Executivo Municipal do passado dia 4 de setembro. E o passado fim de semana foi de rally histórico no Conselho da Sertã. Os bólides aceleraram, as pessoas viram e o resultado final foi positivo. Telma Antunes.
7: Há 14 anos que o Lusitânia Automóvel Clube, com o apoio do município da Sertã, realiza o rally histórico no concelho. Este ano, com uma data diferente por causa da tempestade Kristin, a 14ª edição do rally histórico realizou-se no dia 5 de setembro. Rui Antunes, o vice-presidente da autarquia da Sertã, agradeceu à organização pela sua solidariedade na mudança de datas. António Ramos, presidente do Lusitânia Automóvel Clube, afirmou que o balanço deste ano é positivo, mesmo com as diversas adversidades que os concorrentes passaram.
8: O balanço é extremamente positivo, apesar das dificuldades, desde logo pelas altas temperaturas que os concorrentes enfrentaram. São carros já mais antigos, com, enfim, dificuldades maiores em termos de refrigeração. Houve algumas distâncias para essa via, mas o rally foi muito competitivo, foi duro, foi exigente, teve ritmo e o cómputo geral, apesar de algumas vicissitudes que aconteceram também em termos organizativos, foram todas elas resolvidas de forma eficaz, eficiente e, portanto, o resultado é francamente positivo.
7: Com a realização do rally, além de ser um dia diferente para a população, é também muito bom para a economia local, referiu Rui Antunes.
9: Dar aqui algum impulso económico, não é? Porque a participação destes pilotos, maioritariamente são pilotos de fora do concelho, portanto, norte a sul do país, temos muitas equipas espanholas também, portanto, isso para nós é relevante, porque naturalmente dá aqui um impulso à nossa economia, à restauração, à hotelaria, portanto, isso, claro que é também para as pessoas que podem ter acesso e ver este rally, mas também na parte da componente económica, que também é muito interessante.
7: O autarca salientou ainda que a realização desta prova integrada no Campeonato de Portugal de Regularidade Histórica 2026 coloca a Sertã no mapa dos rallies.
9: Esta prova vem trazendo esta notoriedade também à Sertã e não podemos esquecer que isso trata-se do Campeonato Nacional de Regularidade Histórica, portanto, que é um campeonato que é feito em vários locais do país e a Sertã está efetivamente no mapa do rally histórico e muito graças à organização também que sempre dá esta oportunidade ao município de poder participar no Campeonato Nacional.
7: Esta prova decorreu no dia 5 de setembro, com diversos carros antigos a percorrer o concelho da Sertã.
3: Um fim de semana quente, onde os carros aguentaram e aqueceram a economia do concelho da Sertã. A 14ª edição do rally histórico Concelho da Sertã mudou de data por causa da tempestade Kristin e não defraudou as expectativas. Fica por aqui este bloco informativo. Marcamos novo encontro para daqui a cerca de 2 horas. Até já.
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2: Relativamente à previsão do tempo para o dia de hoje, diz o Instituto do Mar e da Atmosfera que temos aí um dia com céu pouco nublado ou limpo, apresentando períodos de muito nublado até ao meio da manhã e a partir da tarde. Vento fraco a moderado, superando por vezes forte nas terras altas, possibilidade de formação de neblina ou nevoeiro matinal em alguns locais e ainda a descida da temperatura. A temperatura máxima prevista aponta para 25 graus para Leiria, 26 para Coimbra, 29 para Santarém, 31 para Porto Alegre e 32 para Castelo Branco. Já agora digo também que para a Sertã, Oleiros e Mação estão previstos 29 graus de máxima, Pampilhosa da Serra 25, Figueirão dos Vinhos 26, para Vila de Rei, Ferreira de Zezer e Pedrógão Grande, 27, Valença Nova, 30, e Vila Velha de Ródão, hoje, deve atingir os 33 graus. Nesta altura, 17 graus em São Lás de Bom Jardim. Tenham um bom dia. Já a seguir, temos aí a última hora do Manhãs da Rádio. São 9:09. Bom dia.
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19: Viva! Então, muito bom dia, seja bem-vindo. Entramos agora na última hora deste Manhãs da Rádio, edição da terça-feira. Começamos com a música dos Anjos.

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1: 9:22.
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0: Boleia, neste Manhãs da Rádio 9:31, já a seguir avançamos para a Revista da Imprensa.
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0: Ora então, Dulce Cardoso, mais uma vez, muito bom dia.
2: Bom dia, uma vez mais, e começamos por olhar o Correio da Manhã, que escreve: cliente gasta 22 mil euros numa noite no Elefante Branco, três mulheres sacaram dinheiro a empresário. Futebol Clube do Porto, Manchester City, Farioli confiante na estreia da Champions. No Sporting, Zalazar com ambição europeia, e no Benfica, precedente leonino permite a Palhinha jogar amanhã. Hoje, na Assembleia da República, maratona parlamentar com Neves em xeque. Combustíveis, automobilistas protestam contra a subida brutal de preços. No Jornal de Notícias, Comando assaltava bancos à mão armada e enviou quase 1 milhão para o Brasil. Nuno Cardoso, 1961-2026, um autarca que marcou a vida do Porto. Liga dos Campeões, bola começa a rolar atrás da velha galinha dos ovos de ouro. Subida de preços de combustíveis gera debate sobre lucros do Estado. Seguro, 6 meses institucionais com menos veto e mais relógio. Quanto ao Público, depois dos mercados, Portugal ultrapassa a Espanha também no rating. Parlamento censura, abre tensão, mas não belisca diálogo entre o governo e Chega. Saúde, proposta do INEM não chega para suspender a greve. Educação. Cursos curtos são ponto para tirar licenciatura. Automóveis, Jaguar, Land Rover elimina 4 mil postos de trabalho. Diário de Notícias, agricultores endurecem críticas ao governo contra a falta de apoios. Na Alemanha, a AfD prepara-se para governar Saxónia-Anhalt. Merz admite abalo até aos alicerces. Decisão, acesso ao aborto, inspeção da saúde abre investigação ao Hospital Garcia de Horta. Na Justiça, regresso das férias judiciais marcado pelos mesmos problemas, Ministério reforça meios. Moção de censura, prognóstico antes do início do jogo, Ventura sabe que à quarta não vai ser de vez. Quanto ao negócios, os novos destinos do vinho português. Extrema-direita agita a Alemanha e mercados ficam à espera para ver. O governo rejeita estar a lucrar com a subida dos combustíveis. Finalmente, o Jornal Económico, Lisboa já supera Madrid no preço das casas de luxo. Mota-Engil reforça a presença em Moçambique e Jaguar Land Rover vai cortar 4 mil empregos.
0: São 9:34.
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0: Previsão do tempo, o céu pouco nublado ou limpo, apresentando períodos de muito nublado até ao meio da manhã e a partir da tarde, vento fraco a moderado, superando por vezes forte nas terras altas, possibilidade de formação no lino ao noveiro matinal em alguns locais e descida de temperatura. Temperatura máxima para Leiria 25 graus, Coimbra 26, Santarém 29, Porto Alegre 31, Castelo Branco 32, para Sertão, Leiros e Mação 29, Pampilhosa da Serra 25, Figueira de Gines 26, Vila de Rei, Ferreira dos Eiros e Pedrógão Grande 27, Proença Nova 30 e para Vila Velha de Rodão 33. Sendo que nesta altura, em Serrastro Bom Jardim, os termómetros marcam 17 graus. Voltamos agora à música, temos para ouvir já a seguir nesta edição, a voz de Agatha.
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0: E vamos então seguir com a música neste Manhãs da Rádio. Agora temos Beli de Campos para nos acompanhar nos próximos minutos, que vão ser aqueles que vão levar até aos compromissos publicitários. Combinado? Bom dia, boa viagem também para quem está de férias, boas férias com a Condestável. Emitimos a partir de Sernache do Bom Jardim. Pimpinela e Belito Campos, então, para ouvir nos próximos minutos, neste Manhãs da Rádio do 8º dia do mês de setembro.

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Bem, estamos a chegar assim ao fim desta edição de hoje do Manhãs da Rádio, edição de terça-feira. Antes de ir embora, recordo assim muito rapidamente a previsão do tempo para hoje, que é de céu pouco nublado ou limpo, apresentando alguns períodos de muito nublado até ao meio da manhã e a partir da tarde. Ainda também vento fraco a moderado, superando por vezes forte nas terras altas. Possibilidade de formação de neblina ou nevoeiro matinal em alguns locais e descida da temperatura. E a temperatura máxima prevista para o dia de hoje é de 25 graus para Leiria, 26 para Coimbra, 29 para Santarém, 31 para Porto Alegre, 32 para Castelo Branco. Para a Sertã, também Oleiros e ainda Mação estão previstos 29 graus de máxima. Na Pampilhosa da Serra, 25, Figueirão dos Índios, 26, Vila de Rei, Feira dos Ezer e Pedrógão Grande, hoje devem ir até aos 27. Proença Nova, 30, Vila Velha de Ródão, 33. Sendo que nesta altura, em Sernache do Bom Jardim, os termómetros marcam 18 graus. Amanhã às 7, estamos de volta para mais um Manhãs da Rádio. A edição de hoje fica por aqui. Um bom dia. Até amanhã. Fechamos com Ângela Ferreira.

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14 minutos e meio depois das 10 da manhã, bem-vindos a esta hora de Bom Dia Região. Já lhe demos as boas-vindas ao som de Miguel Araújo com o Rui Veloso, também os vizinhos. Marisa Lix também já passou por cá. Entretanto, daqui a pouco, nesta hora de Bom Dia Região, falamos de uma feira especial, uma feira de saúde dedicada à saúde mental que vai acontecer em Proença Nova, organizada pela União de Freguesias de Proença Nova e Peral. Mais pormenores, mais daqui a pouco, nesta hora de Bom Dia Região. Agora, João Só, com o Caminho das Pedras.

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0: Passam 31 minutos e meio das 10 da manhã.
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0: 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A saúde mental vai estar em destaque na Feira da Saúde em Proença Nova. O pavilhão gimnodesportivo municipal daquele concelho vai receber no próximo dia 24 de setembro, uma quinta-feira, esta iniciativa a partir das 10 da manhã, e é uma iniciativa que é organizada pela União de Freguesias de Proença Nova e Peral. É dedicada à promoção da saúde, prevenção e bem-estar da comunidade. O evento vai decorrer de manhã entre as 10 e o meio-dia e à tarde entre as 2 da tarde e as 4:30. Vai reunir diversas entidades e profissionais que estão ligados à área da saúde e do bem-estar, como psicoterapeutas, enfermeiros, nutricionistas, personal trainers, fisioterapeutas, associações desportivas, bombeiros, clínicas, entre outros. O programa da manhã vai ser dedicado a um público mais sénior, o programa da tarde ao público mais jovem. A iniciativa pretende então aproximar a comunidade dos serviços e dos profissionais de saúde, promovendo simultaneamente a prevenção, a literacia em saúde e a adoção de estilos de vida mais saudáveis. Ao longo do dia, os visitantes vão também poder participar em diversas iniciativas, fazer rastreios de saúde, participar em palestras e em conversas com profissionais, em ações de sensibilização, em atividades de promoção do bem-estar, na divulgação de serviços e de respostas existentes na comunidade e participar em espaços de contacto direto com diversas entidades da área da saúde. Será assim dia 24 de setembro, durante todo o dia, no pavilhão gimnodesportivo de Proença Nova, iniciativa da Junta de Freguesia de Proença Nova e Peral. Continuamos nesta hora de Bom Dia Região, agora ao som da dança lenta de São Pedro.
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2: Passam 50 minutos das 10 da manhã, ou mesmo é dizer que faltam 10 minutos para a hora certa, a altura em que vai chegar a informação local e regional. Vamos-lhe falar do Rally Histórico do Concelho da Sertã, que impulsionou a economia do concelho num fim de semana onde os carros aceleraram, fim de semana quente. Fazemos o balanço desta iniciativa no bloco informativo das 11 da manhã. Também lhe vamos falar da mobilidade no concelho, projetos que o município tem para fazer face a esta temática para melhorar a mobilidade no concelho. Continuam a pedir-se pontos de situação nas reuniões do Executivo Municipal. É também desse assunto que lhe vamos falar no bloco informativo das 11 da manhã. Entretanto, deixamos-lhe esta nota de que a rua principal do Fundão, na freguesia do Troviscal, está cortada ao trânsito a partir de hoje e até ao próximo dia 18, devido à realização de trabalhos de reparação no pavimento e aqueduto. Como alternativa ao trânsito, poderá circular pela Rua da Madalheira e pela Rua Principal, no restante troço que não está cortado, de referir que fica garantido o acesso a viaturas de emergência e moradores. Em nota enviada à Comunicação Social, a Câmara Municipal da Sertã apela à compreensão de todos os que habitualmente circulam nesta via, lamenta os transtornos causados pela intervenção e recorda a necessidade dos trabalhos de reparação da via no sentido de restabelecer a segurança e a comodidade de todos, reforçando a necessidade de ser prudente, ou seja, dos condutores serem prudentes, também os peões, na passagem das imediações do referido troço. É então a partir de hoje e até ao próximo dia 18, que a rua principal do Fundão na freguesia do Troviscal vai estar cortada ao trânsito.
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2: Damos-lhe ainda conta de uma nota de uma reunião que aconteceu entre a Comunidade Intermunicipal da Beira Baixa e a estrutura de missão para a reestruturação, para a reconstrução da região centro, após a tempestade Christine. Esta reunião aconteceu com a presença do seu coordenador, do coordenador da referida estrutura de missão, Paulo Fernandes. Aconteceu no dia 7 de setembro, domingo, em Castelo Branco, tudo para articular e aplicar 57 milhões de euros de fundos que já estão aprovados para o território. O montante é destinado a apoiar famílias, habitações e empresas afetadas pelos estragos da tempestade Christine. Ao todo, os 8 municípios da Beira Baixa registaram 2.272 candidaturas, o que totalizou 74.033 milhões de euros em prejuízos sinalizados, tendo a grande maioria do valor solicitado já sido validada pelas autoridades. Sertã e Danha Nova lideram os processos e o volume de apoios. A análise por conselho coloca então a Sertã na liderança em volume de processos, com 1.136 candidaturas, 17 milhões de euros aprovados face a 23 milhões e 78 mil solicitados. Portanto, Idenha Nova registra o maior impacto financeiro aprovado, soma 23 milhões de euros validados dos 27 milhões pedidos. Seguem-se Proença Nova com 396 processos e 5,98 milhões de euros aprovados. Oleiros com 194 casos, com 3,37 milhões garantidos. Vila de Rei com 260 candidaturas e 3,32 milhões aprovados. Castelo Branco, 57 processos. Vila Velha de Ródão, 128 candidaturas. Penamacor fecha a lista com 10 processos. Na habitação própria permanente, o setor com maior volume de processos junto à CCDR, a taxa de aprovação regional atinge os 62,5%, o que corresponde a 1.420 candidaturas já validadas. Para o Presidente do Conselho Intermunicipal da Comunidade da Beira Baixa, João Lobo, estes dados refletem o trabalho exaustivo e a proximidade das autarquias junto das populações e das empresas. Sublinha que a prioridade passa agora por garantir que as candidaturas, ainda em análise, sejam

0: validadas com a máxima celeridade. Este encontro do passado domingo serviu também para definir o calendário de acesso ao Fundo de Emergência Municipal, destinado a reparar vias, redes de abastecimento e equipamentos públicos nos concelhos em estado de calamidade. Este fundo vai financiar até 60% das empreitadas. Os municípios, as juntas de freguesia, as entidades municipais e intermunicipais devem submeter as respectivas candidaturas até ao próximo dia 30 de novembro. Para evitar a ruptura financeira das autarquias, os restantes 40% do investimento vão ser assegurados por uma linha de crédito complementar do Banco Europeu de Investimento, garantindo a cobertura total dos custos de reconstrução. João Lobo apelou ao empenho célere dos autarcas no encerramento dos levantamentos até ao final de novembro e frisou que a articulação com o BEI, o Banco Europeu de Investimento, tira um enorme peso financeiro das contas dos municípios, permite focar os recursos em reconstruir a Beira Baixa com resiliência e com segurança.
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0: Passam agora 56 minutos das 10 da manhã, entramos na reta final desta hora de Bom Dia Região. Tempo para escutar Ivandro, e este não é fácil. É assim que terminamos esta hora de Bom Dia Região. Prometemos estar de regresso amanhã, quarta-feira, 9 de setembro. Por hora então, Ivandro, fique bem, fique desse lado. Até amanhã, se Deus quiser.

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0: 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Muito bom dia, são 11 horas.
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0: Vamos à informação local e regional. É uma edição da jornalista Dulce Cardoso. Muito bom dia, Dulce.
2: Viva então, Fernanda, muito bom dia. Começamos por lhe dar nota que a partir de hoje até ao próximo dia 18 de setembro, a rua principal do Fundão na Freguesia de Troviscal, Conselho da Sertã, vai estar cortada ao trânsito, tudo por causa da realização de trabalhos de reparação no pavimento e aqueduto. A autarquia reforça a necessidade destes trabalhos no sentido de restabelecer a segurança e a comodidade de todos, reforçando a necessária prudência dos condutores e dos peões na passagem nas imediações do referido troço. Como alternativa ao trânsito, poderá circular pela Rua da Madalheira e Rua Principal, no restante troço que não está cortado, de referir que fica garantido o acesso a viaturas de emergência e a moradores. Os vereadores do PSD, Fernando Amaral, e do Chega, José Nunes, questionaram o município sobre várias questões relacionadas com a mobilidade municipal, nomeadamente sobre o ponto de situação do projeto anunciado em vésperas das últimas eleições autárquicas para a Serrada da Alqueidaria, na sede do Conselho. O vereador Fernando Amaral lembrou que foram gastos mais de 600 mil euros a anunciar um projeto do qual nunca mais se ouviu falar. Quis saber assim, na última reunião do Executivo Municipal da Sertã, qual o ponto de situação deste projeto.
3: E gastou-se, salvo erro, 680 mil euros a comprar um terreno. E nunca mais se ouviu falar na questão da mobilidade. E uma das questões é, entre as obras que estão paradas, se estão só as de Sernás, por exemplo, a questão do centro de assistência, ou também como é que está, qual é o ponto de situação da questão da mobilidade, porque gastou-se 680 mil euros e houve dinheiro para isso. 680 mil euros, pelo menos para mim, para o meu bolso, é muito, muito, muito dinheiro. E as pessoas que nos estão a ouvir sabem de certeza absoluta que isto é muito, muito dinheiro.
2: Conhecido que é o projeto de arquitetura, o município está a desenvolver o projeto de especialidades, explicou Carlos Miranda, presidente da Câmara Municipal da Sertã.
4: No caso da Serrada da Alqueidaria, nós estávamos ali a falar de um projeto de arquitetura, ainda genérico, e portanto neste momento estamos a desenvolver todo o projeto de especialidades.
2: Já o vereador do Chega, José Nunes, propôs que a ligação à rotunda da Eirinha fosse feita pelo fundo da Alameda da Carvalha.
5: A minha proposta, eu não sei já que estão agora com isso, seria passar, portanto, fazer ao fundo, portanto, pela Carvalha, portanto, ligação à zona dos escoteiros, ligar diretamente à rotunda da Eirinha. Portanto, já que estão a falar desse assunto, pensem nisso também, ponderar, acho que não é mal que essa situação possa ser colocada em cima da mesa, e se tiver a viabilidade, para mim é possível.
2: Carlos Miranda reiterou que o que está previsto é o que já se mostrou e lança a semente para outros projetos de mobilidade, nomeadamente pedonal e de ciclovias.
4: Aquilo que está previsto é aquilo que foi mostrado há uns meses atrás, relativamente à Serrada Alqueidaria, à travessia da Casa da Cultura para o outro lado da Ribeira do Amioso, e a ligação depois, a partir dessa travessia, a ligação por um lado à A238, ali entre o antigo quartel dos bombeiros e o edifício da Mel, e por outro lado, e mais importante ainda, à rotunda da Eirinha. E depois há um conjunto de outras formas de mobilidade, nomeadamente pedonal e ciclovias, que estão previstas para aquela zona e que para nós é importante. Porquê? Porque aquilo é, digamos que é a semente de uma rede de ciclovias que nós queremos depois estender. E portanto, vamos começar ali e depois paulatinamente vamos tentando estender onde for possível, porque a Sertã também não tem, como sabemos, ruas muito largas e, portanto, não será possível em todo o lado, mas vamos ver aquilo que é possível. Agora, ali seguramente que vai ter e depois havemos de criar outras ligações.
2: Ainda sobre outras obras, o vereador relembrou que houve pavimentações em ruas que ainda não foram feitas.
5: Quando estava a falar das obras feitas, dos dinheiros que entretanto tinham sido gastos, falou na requalificação em Outeiro e Nesperal. Ruas, portanto, pavimentações, não esquecermos de que ficaram algumas ruas para trás que não foram feitas, já foram alertadas, portanto, aqui nestas reuniões de executivo, inclusive, por coincidência, portanto, quem está no público sabe que isso foi falado aqui e, portanto, já ver se conseguimos não deixar ficar que isso fique esquecido.
2: Conhecedor da situação, Carlos Miranda reforçou que é o objetivo da Câmara realizar a obra em falta.
4: Sobre a requalificação em Outeiro e Nesperal, nós sim sabemos e já tomámos nota aqui, já falámos sobre isso. O trabalho que lá foi feito já foi um trabalho de relevo de algumas centenas de milhares de euros no conjunto das duas empreitadas, mas sabemos que ficaram ruas e que por pavimentar, por intervir e portanto temos intenção de o fazer.
2: As questões da mobilidade municipal a marcarem o debate na última reunião do Executivo Municipal do passado dia 4 de setembro. E o passado fim de semana foi de rally histórico no concelho da Sertã. Os bólides aceleraram, as pessoas viram e o resultado final foi positivo. Telma Antunes.
6: Há 14 anos que o Lusitânia Automóvel Clube, com o apoio do município da Sertã, realiza o rally histórico no concelho. Este ano, com uma data diferente por causa da tempestade Christine, a 14ª edição do rally histórico realizou-se no dia 5 de setembro. Rui Antunes, o vice-presidente da autarquia da Sertã, agradeceu à organização pela sua solidariedade na mudança de datas. António Ramos, presidente do Lusitânia Automóvel Clube, afirmou que o balanço deste ano é positivo, mesmo com as diversas adversidades que os concorrentes passaram.
7: O balanço é extremamente positivo, apesar das dificuldades, desde logo pelas altas temperaturas que os concorrentes enfrentaram. São carros já mais antigos, com, enfim, dificuldades maiores em termos de refrigeração. Houve algumas desistências para essa via, mas o rally foi muito competitivo, foi duro, foi exigente, teve ritmo e o cómputo geral, apesar de algumas vicissitudes que aconteceram também em termos organizativos, foram todas elas resolvidas de forma eficaz, eficiente e, portanto, o resultado é francamente positivo.
6: Com a realização do rally, além de ser um dia diferente para a população, é também muito bom para a economia local, referiu Rui Antunes.
8: Dar aqui algum impulso económico, não é? Porque a participação destes pilotos, maioritariamente são pilotos de fora do concelho, portanto, norte a sul do país, temos muitas equipas espanholas também, portanto, isso para nós é relevante, porque naturalmente dá aqui um impulso à nossa economia, à restauração, à hotelaria, portanto, isso, claro que é também para as pessoas que podem ter acesso e ver este rally, mas também na parte da componente económica, que também é muito interessante.
6: O autarca salientou ainda que a realização desta prova integrada no Campeonato de Portugal de Regularidade Histórica 2026 coloca a Sertã no mapa dos rallies.
8: Esta prova vem trazendo esta notoriedade também à Sertã e não podemos esquecer que isso trata-se do Campeonato Nacional de Regularidade Histórica, portanto que é um campeonato que é feito em vários locais do país e a Sertã está efetivamente no mapa do rally histórico e muito graças à organização também que sempre dá esta oportunidade ao município de poder participar no Campeonato Nacional.
6: Esta prova decorreu no dia 5 de setembro, com diversos carros antigos a percorrer o concelho da Sertã.
2: Rally histórico da Vila da Sertã, a marcar então o fim de semana neste concelho. Fica por aqui este bloco informativo, marcamos novo encontro para daqui a cerca de 2 horas, ou seja, às 13. Até já.
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0: Previsão do tempo para esta terça-feira, céu pouco nublado ou limpo, apresentando períodos de muito nublado até ao meio da manhã e a partir da tarde, vento fraco a moderado, soprando por vezes forte nas terras altas e descida de temperatura. As máximas previstas são de 25 graus em Pampilhosa da Serra, 26 em Figueirão dos Vinhos, 27 em Vila de Rei, Ferreira do Zêzere e Pedrógão Grande, 30 em Proença Nova, 29 na Sertão, Oleiros e Mação, 33 em Vila Velha de Ródão. Leiria 25, Coimbra 26, Santarém 29, 31 em Porto Alegre, 32 em Castelo Branco e Cernache de Bom Jardim tem, nesta altura, 21 graus.
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0: Abrimos a hora com os Sem Limite. Estamos de volta com mais uma edição do Em Linha Consigo. Participe por cá no 274-800-021. Estamos com a frase: a publicidade é a alma do negócio. Faça publicidade na Rádio Contestável. É para o telefone que vamos. Muito bom dia.
1: Bom dia, minha Fernanda.
0: Olá, viva. Bem-vinda, António Costa, em Brejo de Cima. Vamos à frase.
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0: Bélito Campos, predicar?
1: Predicar para vocês aí na rádio, com muito gosto para toda a gente. Agora ainda estou viva, quando estiver morto é a mesma coisa que eu desejava.
0: Ai, que mórbido, credo.
1: Vamos andar.
0: Ai, António. Um beijinho. Um ótimo dia. Bom almoço.
1: Igualmente, muito obrigado.
0: Até amanhã.

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2: Estamos de volta com mais participações neste Em Linha Consigo. Já sabe, se quiser participar, 274-800-021 e alguma insistência também. Muito bom dia.
3: Sim, bom dia.
2: Bom dia, Adelino Santos, em Abrantes. Vamos à frase.
3: 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Faça publicidade na rádio como estava, que é um bom investimento.
2: Bom jovem, predicar?
3: Para a senhora Joaquina Dias do Gazião, que esteja tudo bem. Para a senhora Leonor Dancião também. E para a Fernanda. E para todos os ouvintes.
2: Um excelente dia para si. Até amanhã.
3: Fernanda, também. Obrigado.

0: Aragão e Mariana Pereira, vamos interrompê-los para dar lugar a mais uma participação. Olá, bom dia.
1: Olá, bom dia. Estou a pôr os meus óculos, ó Nandinha.
0: Muito bem, Maria Leonor.
1: Obrigada,
0: que é para
1: já
0: ver
1: está,
0: melhor.
1: Já está.
0: Vamos à frase.
1: A publicidade é a alma do negócio. Invista em publicidade na rádio contestável, que é sempre um bom investimento.
0: Amigos, sobreposta a predicar?
1: Em primeiro lugar, vou dedicar aos meus compadres, Alberto e Maria. Depois vou ao senhor, ao meu filho e às minhas manas, senhor António Manuel da Marinha Grande, senhor Manuel Ramos e a família de Vila Velha de Rodão, senhor Adelino da Brandes, dona Natália da Corticeira, senhor António Cravo de Tomar, dona Georgina de Tramagal e a sua família, senhor Jairinhas, dona Quitéria de Bem-Crença, senhor Eduardo Gomes de Santarém, dona Adília e o senhor Manuel Raul do Lar do Curso, e para os meus locutores inesquecíveis, Hugo Rafael, menina Nandinha, senhor diretor José Carlos, para todos um beijinho grande e um resto de uma semana com muita saúde. Nandinha, mais uma beijão.
0: Para si também.
1: Obrigada.
0: Beijinhos, bom almoço.
1: Beijinhos.
0: Até.

0: Era Bárbara Bandeira. Voltamos ao telefone. Muito bom dia.
1: Olá, Fernanda. Bom dia.
0: Muito bom dia. Bem-vindo, José Luís em Achete. Vamos à frase.
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0: E seguimos em frente com o Max. Predicar.
1: Para mim, para si, para todos os seus colegas, para quem estiver na escuta da rádio, com um bom almoço e um bom dia terça-feira. E alguma saúde, que é o que a gente vai precisando. Hoje está mais fresquinho.
0: É verdade.
1: Já dá para fazer mais qualquer coisa.
0: Nem mais. Um beijinho, um dia feliz.
1: Beijinhos, até amanhã.

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9: E já estamos com praticamente 15 minutos para as 12 horas. Avançamos novamente para o telefone. Olá, bom dia.
10: Olá, bom dia, minha princesa, minha menina. Como
9: Olá.
10: Está?
9: Georgina de Tramagal, bem-vinda. Vamos à frase.
10: Vamos sim. A publicidade é uma do negócio e vista a publicidade na Rádio Condestável, que é um bom investimento.
9: E temos Nel Montar. Predicar?
10: Olha, vai para a Fernandinha, para todos os seus colegas, vai para quem gostar, vai também para aqui para a minha família, vai para a Dona Lourdesão e família, para a Dona Quitéria de Bem-Crenças e família, vai também para o Sr. António Cravo de Tomar, vai para o Sr. António Manuel da Marinha Grande, vai para a Gualdina, vai aqui para a Mujiquinha da Ribeira do Fernando, que é a minha amiga já há muitos anos, para a amiguinha Joaquim Dias do Avião, vai os parabéns para o amiguinho Manuel Mita da Alcaíns, que faz

0: Os aninhos, que eu não ouvi a rádio até, só ouvi um bocadinho, cá à noite não posso ouvir, tenho que a gente dormir, se levanta cedo, mas sei que nos faz anos, mas se liga que nada. Olha, um beijinho para todos, tenham todos um bom dia, um bom almoço, um resto de uma semana boa, os ventinhos as melhoras, talvez fizeram-nos mais os parabéns, e para si, um grande, grande beijinho, um beijinho à sua mãe também, para o seu pai, e tudo bom para os seus colegas, tenham um santo dia, para si, um grande, grande, grande beijinho, e tudo bom,
1: beijinhos,
0: até que a gente fala outra vez,
1: que amanhã, obrigada. Tudo bom,
0: obrigada, vamos. Querida.

0: Vamos novamente ao telefone. Olá, bom dia.
1: Bom dia, menina Fernanda.
0: Olá, Manuel Raul no Coço. Vamos à frase.
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0: Jorge Ferreira, predicar?
1: Predicar à Fernanda, à Dona Irene e ao seu Fernando, seu pai. À Maria Adira, à Natália da Corceira, à Josina de Termagal, Luciano de Torres Vaz, Paulo Januário Verás, Manuel Ramos, Gouveia Rodos, João Gerinhas, Carlos Dias de Torres Vaz, Eduardo Gomes de Santarém, Quitéria Bencrença, Maria Leonor de Ancião, Maria do Rosário de Florença Nova, Maria do Rosário de Sorreio da Sepanta, Encrapo Mário, Dina da Rosa, Hermínia de Marrado e Pedro Miguel da Comenda. E até amanhã, se vocês quiserem, muito obrigado.
0: Obrigada a nós, um excelente dia. Tudo bom.

0: E vamos já à última participação da hora. Muito bom dia.
1: Bom dia, Fernanda.
0: Olá, Joaquim Marques, em Foz do Cobrão. Vamos à frase.
1: 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Faz a publicidade, nada de um sábado, que é um bom investimento.
0: 12 pontos, predicar.
1: Olha, para mim, para si, para os seus colegas, Manuel Ramos e família de Vila da Roda e Dona Guterres das Bancretas e para todos os ouvintes, para quem quer ouvir.
0: Um beijinho, um dia feliz, tudo bom.
1: Beijinhos.
0: Até amanhã. Beijinhos.

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1: 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Muito boa tarde, meio-dia no continente e na Madeira, 11 horas da manhã nas Açores. De regresso à atualidade, os títulos do Jornal do Meio-Dia.
2: Luís Neves continua a dizer que só sai do governo quando o primeiro-ministro entender ou quando a legislatura chegar ao fim. Na audição que tem estado a decorrer na Assembleia da República, o ministro da Administração Interna reconheceu que as decisões que tomou enquanto diretor nacional da Polícia Judiciária podem não ter sido as mais corretas, mas não lesaram o Estado. O LIVRE vai votar contra, PCP e Bloco de Esquerda vão abster-se na moção de censura do Chega ao governo, que vai ser votada logo à tarde no Parlamento. A moção tem chumbo anunciado, uma vez que o PS também vai optar pela abstenção. Insatisfeito com a contraproposta que recebeu do presidente do INEM, o Sindicato dos Trabalhadores de Emergência Pré-Hospitalar mantém a intenção de avançar para duas greves neste mês de setembro. A primeira paralisação é já na próxima segunda-feira.
1: As notícias com edição de João Vasco.
2: Luís Neves assegura que nenhuma das decisões que tomou nas várias polémicas em que está envolvido tiveram como objetivo o seu enriquecimento ou de terceiros. Perante os deputados, o ministro voltou a recusar demitir, sublinhando que só sai do executivo quando Luís Montenegro entender ou quando a legislatura chegar ao fim. Na última hora, João Alexandre, os partidos voltaram a criticar a atuação de Luís Neves, mas só Chega a Iniciativa Liberal é que voltaram a afirmar que Neves não tem condições para continuar como Ministro da Administração Interna.
3: Numa altura em que ainda não está completa a ronda de todos os partidos que querem fazer as perguntas ao Ministro da Administração Interna, mas já ficou claro nesta audição aqui na Assembleia da República que o Chega e a Iniciativa Liberal têm sido os partidos a pedir com maior vigor admissão de forma direta de Luís Neves com as bancadas do PSD e do Partido Socialista, avisarem diretamente a bancada do Chega, que acusam de estar a usar estes casos a envolver o ministro de forma populista e para ganhos eleitorais, e com a socialista Isabel Moreira a defender mesmo que os termos do debate que são usados pelo Chega têm dimensão criminal e difamatória. Ora, e foi precisamente em resposta a um deputado do Chega, no caso Pedro Pinto, o líder parlamentar do partido, que Luís Neves voltou a garantir que não vai colocar o lugar à disposição e que só vai sair quando for esse o entendimento por parte do Primeiro-Ministro.
4: Sr. Ministro, o senhor não tem condições, nem tem credibilidade para continuar a ser Ministro da Administração Interna. A pergunta que eu lhe faço é muito simples. Quando é que se vai embora?
5: Eu agradeço todos os inquéritos, todas as averiguações, investigações que estão em curso, de facto, para esclarecer no local próprio tudo isso. Mas quero dizer o seguinte. Qualquer ministro e eu próprio, dependemos naturalmente do seu primeiro-ministro. É esse o momento que eu tenho para lhe dizer nesta fase à pergunta que eu estou. Quando é que me vou embora? Quando o governo terminar ou quando o seu primeiro-ministro entender?
4: Senhor Ministro, eu volto-lhe a perguntar. Tem hoje um grande momento para isso. Quando é?
2: Houve aqui uma
3: resposta deixada por...
2: Perdemos a ligação aqui contigo. Recupera, por favor, a ideia essencial, o som, o registro que estava no ar de Luís Neves, creio que não terminou da melhor forma, mas retoma, por favor.
3: Era apenas o Ministro da Administração Interna a reiterar nessa resposta ao líder parlamentar do Chega que só irá deixar o Governo quando esse for o entendimento do Primeiro-Ministro ou quando for o fim da legislatura. Luís Neves, que em resposta aos deputados voltou também a garantir que está tranquilo com as investigações em curso, disse também que a Polícia Judiciária não é influenciável.
5: Estou absolutamente tranquilo com todos os inquéritos, inspeções, averiguações e auditorias. Ainda bem que elas existem. Mas quero dizer também o seguinte, a Polícia Judiciária vale, sobretudo, pela sua massa humana. É composta por homens e mulheres absolutamente extraordinários que dão ao país tudo. E quero dizer também o seguinte, para que fique absolutamente claro, as equipas que investigam não são influenciáveis. Se alguém pensa que pode interagir numa investigação, se alguém o faz, sai absolutamente ao contrário. Por isso, eu deixo este louvor infinito às mulheres e aos homens da Polícia Judiciária que estes assuntos serão todos esclarecidos. É evidente que há, por vezes, factos que fogem ao controle e que ocorrem mal.
3: Por vezes há factos que ocorrem mal, foi o que admitiu o ministro Luís Neves, que admite que podem ter ocorrido erros enquanto era diretor nacional da Polícia Judiciária, mas garante que não foram para benefício próprio ou de terceiros, foi o que disse aos deputados. O ministro da Administração Interna, que respondeu ainda de forma categórica a uma pergunta lançada por Rui Rocha, deputado e antigo líder da Iniciativa Liberal.
6: Eu vou aproveitar esta audição para lhe colocar questões concretas, para lhe apresentar a narrativa que pode ser construída face às suas omissões, face às suas mentiras e face às suas respostas erradas. Mas a primeira pergunta que lhe quero fazer, Sr. Ministro, é se o Sr. Ministro pertence ou pertenceu à maçonaria.
5: Não, nunca. Não pertence. Pertenço ao Clube Académico do Fundão e ao Clube Criativo do Feijó e ao Atlético Clube da Almada. São as minhas congregações.
3: Resposta de Luís Neves a uma pergunta feita por Rui Rocha da Iniciativa Liberal, quando já passam mais de 2 horas desta audição em que o ministro vai continuando a responder aos deputados e onde já reiterou que quaisquer valores relativos a património e rendimentos do ministro Luís Neves estão certos e que não há neste momento qualquer tipo de erro que não tenha sido corrigido por parte do ministro e antigo diretor nacional da PJ.
2: João Alexandre, em direto da Assembleia da República, com um resumo destas 2 horas de audição a Luís Neves. Para o comentador de política da Antena 1, Filipe Luís, Luís Neves respondeu de forma pouco clara a algumas das perguntas que lhe foram lançadas esta manhã, em especial às questões efetuadas pelo PS.
7: E nas respostas não pareceu que o ministro estivesse muito à vontade e meteu um bocadinho os pés pelas mãos. Mas o PS fez estas perguntas, que foram as perguntas certas, depois de contexto e de um enquadramento centrado, primeiro, nas motivações políticas obscuras da caça ao ministro da Administração Interna, aparentemente a conclusão também do PS é a de que, se calhar, o ministro da Administração Interna não tem condições para resistir.
2: O PS não tem pedido diretamente a demissão de Luís Neves, frisando que o Primeiro-Ministro deve retirar ilações do que tem acontecido. Os partidos que têm pedido de forma direta essa saída de Luís Neves do Governo têm sido o Chega e a Iniciativa Liberal. LIVRE, PCP e Bloco de Esquerda anunciaram esta manhã o sentido de voto na moção de censura do Chega ao Governo, que vai ser debatida e votada esta tarde no Parlamento. Os comunistas revelaram que se vão abster à semelhança do Bloco de Esquerda, já o LIVRE vai votar contra. Ontem à noite, recordo, o PS anunciou que se abstém e, assim sendo, a moção tem chumbo garantido, uma vez que só o partido de André Ventura votará a favor. Os partidos da maioria, PSD e CDS, votarão naturalmente contra. A Iniciativa Liberal e o PAN também já tinham afirmado que vão votar contra. Os Juntos pelo Povo abstém-se. Para o comentador de política Filipe Luís, o Chega, ao apresentar esta moção, mostrou-se mais interessado em criar o caos político do que nas explicações de Luís Neves.
7: Exatamente, para continuar a explorar este filão, que é a fragilidade política evidente, isso aí reconhecemos, em que se meteu o ministro da Interna Luís Neves, mas ao mesmo tempo algo muito mais importante, que é ir para a frente com a Comissão Parlamentar de Inquérito. Porquê? É que... Esse não é apenas dar palco, não é apenas dar palco. É que esta Comissão Parlamentar de Inquérito, que vai envolver a Polícia Judiciária e os escrutínios da Polícia Judiciária, vai expor tensões existentes dentro da Polícia Judiciária, que é a única força de segurança onde o Chega não conseguiu ainda o nível de influência que deseja.
2: Filipe Luís, comentador de Política Nacional da Antena 1, aqui a analisar também o possível impacto da criação de uma comissão parlamentar de inquérito ao funcionamento da Polícia Judiciária nos últimos anos. O Sindicato dos Trabalhadores de Emergência Pré-Hospitalar confessa-se desiludido com a contraproposta que recebeu do presidente do INEM para tentar evitar os dois dias de greve agendados para este mês de setembro e mantém a intenção de avançar com as paralisações. Rui Lázaro explica que esta proposta fica aquém das aproximações alcançadas na reunião que teve com a ministra Ana Paula Martins.
8: A proposta que recebemos do Sr. Presidente do INEM foi uma desilusão. Não só porque não responde às nossas reivindicações de não diminuir a atual capacidade de resposta do INEM, nem tampouco de a reforçar, mas inclusive é porque ficou aquém das aproximações que já tinham sido feitas na reunião de Câmara do Ministério da Saúde. Já temos a oportunidade de dar nota disto ao Sr. Ministro da Saúde, de lhe enviar, enfim, a nossa contraproposta a esta proposta que recebemos do INEM, e estamos a tentar encontrar agendas para que possamos reunir ainda esta semana na tentativa de chegar a um entendimento que nos permita não só suspender a greve, mas sobretudo reforçar a resposta do INEM.
2: A esperança de Rui Lázaro, a primeira das duas greves dos profissionais do INEM, está agendada já para a próxima segunda-feira, dia 14. Outro dia de paralisação é o próximo dia 28 de setembro. A

0: prof não se mostra surpreendida com os resultados do estudo PISA deste ano, que mostram que os alunos de 15 anos pioraram o desempenho nas provas de leitura, matemática e ciências, nas provas que realizaram no ano de 2025. José Feliciano Costa diz que o mau desempenho, em especial a português, está relacionado com a falta de docentes nesta área.
1: Tem a ver com a falta de professores, nomeadamente português. Eu recordo que milhares de alunos que não têm, por exemplo, professor a língua portuguesa durante uma parte significativa de um ano letivo, isto evidentemente terá repercussões, porque é transversal a todas as línguas, a todas as disciplinas, a todos os grupos, e evidentemente que isso terá repercussões também. Mas isto está ligado, como é óbvio, à falta de investimento, à falta de professores, ao envelhecimento que implica a saída de professores, uma renovação que não se faz, porque a carreira não é atrativa, portanto, nada disto pode estar desligado do que é isto, que são os resultados do PISA. Não conseguimos aqui desligar porque, de facto, tem ligação direta.
0: A reação da FENPROF ao estudo PISA deste ano, este é o mais vasto estudo internacional sobre o estado da educação elaborado pela OCDE, a Organização para a Cooperação e Desenvolvimento Económico. O primeiro-ministro israelita Benjamin Netanyahu terá sido avisado sobre o ataque do Hamas de 7 de outubro de 2023, mas não transmitiu qualquer aviso às forças de segurança. A informação está a ser adiantada pelo jornal israelita Haaretz e baseia-se no livro Kidnapped, uma obra que tem por base várias entrevistas e relatos de altos responsáveis israelitas e estrangeiros. Segundo o Haaretz, o aviso, ou Benjamin Netanyahu, terá sido avisado por telefone pelo presidente dos Emirados Árabes Unidos, Mohammed bin Zayed, de que estaria em marcha uma ofensiva 10 dias antes dessa ofensiva ter ocorrido, mas Netanyahu terá reagido com tranquilidade, garantindo que Israel tinha a situação na faixa de Gaza sob controlo. Segundo o Haaretz, o primeiro-ministro israelita considerava mais provável que qualquer ação do Hamas ocorresse na Cisjordânia. No futebol, começa hoje a principal prova de clubes a nível europeu, a Liga dos Campeões. Porto e Sporting vão defender as cores nacionais e José Mourinho regressa ao banco do clube que mais títulos de campeão europeu detém, o Real Madrid. Em jogo, Walter Madureira, estão o prestígio e muitos milhões.
2: O famoso hino vai voltar a ouvir-se nos estádios por esta Europa fora. Do Dragão ao Santiago Bernabéu e no regresso de José Mourinho à Champions com os merengues. Em Espanha, contra um velho conhecido, o Inter de Milão, clube pelo qual Mourinho foi campeão italiano e também conquistou a Champions. Já na quarta-feira, o Sporting tem jogo marcado frente ao Galatasaray, campeão turco pela quarta vez consecutiva e que lidera a Liga neste início. Num jogo que marcará o regresso de Rafael Leão a Portugal e a Alvalade. Os portugueses do Paris Saint-Germain também entram em campo para defender o título frente ao Slovan Bratislava. Em evidência estará também o finalista vencido, o Arsenal, que joga frente ao Nápoles, em solo italiano, com um grande destaque para os londrinos, que levam até então um arranque 100% vitorioso, apesar de Vítor Jóqueres somar apenas 27 minutos de jogo. A primeira jornada prolonga-se até quinta-feira. Aí entra em campo o Manchester United de Bruno Fernandes, que terá pela frente o estreante Saba Baku, do português Rodrigo Fernandes. De realçar que no campeonato, os ingleses, no último jogo, empataram frente ao Everton. De 10 de setembro a 5 de junho de 2027, joga-se a presença na mais importante prova de clubes da Europa. E muitos milhões para distribuir a quem chegar mais longe e a quem ganhar mais vezes.
0: Para as equipas portuguesas, a prova começa já logo à noite, com o Futebol Clube do Porto a receber no Dragão, às 8 da noite, o Manchester City. Amanhã entra em campo o Sporting, também às 8 da noite, frente ao Galatasaray, em Alvalade. 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
9: Muito boa tarde, José Carlos.
1: Olá, Fernanda, muito boa tarde. Hoje, à Liga dos Campeões Europeus de Futebol, a partir das 20 horas, o Futebol Clube do Porto recebe o Manchester City em jogo da primeira jornada da Champions. Amanhã é o Sporting, que joga a partir das 20, também em casa, mas frente ao Galatasaray. São jogos, então, da primeira jornada da Liga dos Campeões Europeus de Futebol. Entretanto, durante esta semana jogam-se as partidas que estão em atraso na Liga Portuguesa de Futebol, dizem respeito à terceira jornada. Para amanhã, às 20h45, está agendado o Moreirense-Benfica. Já para dia 10, está agendado o Estrela da Amadora Sporting Braga, a partir das 20h15. E no próximo fim de semana joga-se a jornada número 5 da Liga 3 de Futebol. Os jogos estão agendados para sábado e domingo, sendo no sábado a partir das 11 horas o Oliveirense Mafra, às 16 Loltano União de Santarém e às 17 o Lusitano de Évora Sporting da Covilhã. No domingo, às 11 horas Belenenses Atlético e a partir das 17 horas o Caldas Vitória de Serrais. Também para o próximo fim de semana, neste caso para o próximo domingo, está agendada a 4ª jornada do Campeonato de Portugal em futebol. Os jogos estão todos agendados para domingo às 15 horas na Série C. Os destaques vão para o Sertanense Malveira e também para o Benfica e Castelo Branco Nogueirense. Na Taça de Portugal em futebol já são conhecidos os horários e as datas dos jogos da segunda eliminatória. Eu recordo que o distrito de Castelo Branco tem apenas duas equipas em prova. O jogo Vitória de Sernache-Varzim vai ser no sábado, dia 19 de setembro, a partir das 15 horas. Já o jogo entre o Alcaíns e o Vitória de Setúbal no Trigueiros de Dragão em Alcaíns vai ser domingo, dia 20 de setembro, a partir das 15. Outra equipa da região que está em prova, a equipa de Mação, que vai até Alpendurada, e o jogo está agendado também para o dia 20 de setembro, às 15 horas. É tudo, boa tarde.
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9: E daqui a pouco, peça que passa.
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6: E estamos de volta com mais uma edição do Peça que Passa. Seja bem-vindo. Hoje vamos começar aqui com o pedido da Rosete em Casal de Águas do Verão para ouvir os parabéns aqui de Zé Mar. Feliz aniversário. O tema vai para o Sr. Manuel Mitra, que ele conte mais um ano com muita saúde, paz, junto da esposa e de quem lhe seja mais querido. São os votos da Rosete do Casal de Águas do Verão. Que seja um bom dia e que para o ano conte mais um ano e faça o favor de ser feliz mais um ano. Um abraço também aqui para a equipa da rádio. Beijinhos, Rosete. Parabéns então ao aniversariante, ao Sr. Manuel.

E voltamos com mais um pedido. Agora, 36 minutos depois do meio-dia, temos Nel Monteiro, Azar na Praia. O pedido da Beatriz Ferreira dedica à avó Belmira, à mana Carolina e à amiga Rosete. Beijinhos, boa semana a todos na rádio e a todos os ouvintes. Beijinhos nossos também.

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3: E estamos já com praticamente 12 minutos para a 1 da tarde. Obrigada por estar connosco. Boa terça-feira. Seguimos agora com o pedido do Rodrigo em Tomar e vamos ouvir Carlos Sotelo e Maria Celeste para dedicar à avó Belmira e à namorada Carolina com um enorme beijinho de bom dia, com muita alegria, saudades e carinho, e também aqui para a equipa da rádio com boa continuação. Obrigada, beijinhos.

0: E agora temos o pedido da Irmina Marrazes. Vamos ouvir Amália Rodrigues com Uma Casa Portuguesa, para dedicar a toda a sua lista, em especial ao Sr. Manuel Mitra, com votos de muitos parabéns e felicidades.
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Palmas para a saudosa Amália. E já estamos a 3 minutos e meio das 13 horas da 1 da tarde. Obrigada por ter participado, por estar a ouvir. Amanhã há mais, à mesma hora. Daqui a pouco temos notícias. Fechamos com Jasper.

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1: 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Muito boa tarde, são 13 horas.
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1: Altura para atualizarmos a informação local e regional é uma edição da jornalista Dulce Cardoso.

0: Muito boa tarde, Dulce.
1: Fernanda, muito boa tarde. Começamos por lhe dar nota que a partir de hoje até ao próximo dia 18 de setembro, a rua principal do Fundão, na freguesia de Troviscal, o Conselho da Sertã vai estar cortada ao trânsito, tudo por causa da realização de trabalhos de reparação no pavimento e aqueduto. A autarquia reforça a necessidade destes trabalhos no sentido de restabelecer a segurança e a comodidade de todos, reforçando a necessária prudência dos condutores e dos peões na passagem nas imediações do referido troço. Como alternativa ao trânsito, poderá circular pela Rua da Madalheira e Rua Principal, no restante troço que não está cortado, de referir que fica garantido o acesso a viaturas de emergência e a moradores. Os vereadores do PSD, Fernando Amaral, e do Chega, José Nunes, questionaram o município sobre várias questões relacionadas com a mobilidade municipal, nomeadamente sobre o ponto de situação do projeto anunciado em vésperas das últimas eleições autárquicas para a Serrada da Alcaidaria, na sede do Conselho. O vereador Fernando Amaral lembrou que foram gastos mais de 600 mil euros a anunciar um projeto do qual nunca mais se ouviu falar. Quis saber, assim, na última reunião do Executivo Municipal da Sertã, qual o ponto de situação deste projeto.
2: E gastou-se, salvo erro, 680 mil euros a comprar um terreno. E nunca mais se ouviu falar na questão da mobilidade. E uma das questões é, entre as obras que estão paradas, se estão só as de Sernás, por exemplo, a questão do centro de assistência, ou também como é que está, qual é o ponto de situação da questão da mobilidade, porque gastou-se 680 mil euros e houve dinheiro para isso. 680 mil euros, pelo menos para mim, para o meu bolso, é muito, muito, muito dinheiro. E as pessoas que nos estão a ouvir sabem de certeza absoluta que isto é muito, muito dinheiro.
1: Conhecido que é o projeto de arquitetura, o município está a desenvolver o projeto de especialidades, explicou Carlos Miranda, presidente da Câmara Municipal da Sertã.
3: No caso da Serrada da Alcaidaria, nós estávamos ali a falar de um projeto de arquitetura, ainda genérico, e portanto neste momento estamos a desenvolver todo o projeto de especialidades.
1: Já o vereador do Chega, José Nunes, propôs que a ligação à rotunda da Eirinha fosse feita pelo fundo da Alameda da Carvalha.
4: A minha proposta, eu não sei já que estão agora com isso, seria passar, portanto, fazer ao fundo, portanto, pela Carvalha, portanto, ligação à zona dos escoteiros, ligar diretamente à rotunda da Eirinha. Portanto, já que estão a falar desse assunto, pensem nisso também, ponderar, acho que não é mal que essa situação possa ser colocada em cima da mesa e se tiver viabilidade, para mim é possível.
1: Carlos Miranda reiterou que o que está previsto é o que já se mostrou e lança a semente para outros projetos de mobilidade, nomeadamente pedonal e de ciclovias.
3: Aquilo que está previsto é aquilo que foi mostrado há uns meses atrás, relativamente à Serrada Alcaidaria, à travessia da Casa da Cultura para o outro lado da Ribeira do Amioso e a ligação depois, a partir dessa travessia, a ligação por um lado à 238, ali entre o antigo quartel dos bombeiros e o edifício da Mel, e por outro lado, e mais importante ainda, à rotunda da Eirinha. E depois há um conjunto de outras formas de mobilidade, nomeadamente pedonal e ciclovias, que estão previstas para aquela zona e que para nós é importante. Porquê? Porque aquilo é, digamos que é a semente de uma rede de ciclovias que nós queremos depois estender. E portanto, vamos começar ali e depois, paulatinamente, vamos tentando estender onde for possível, porque a Sertã também não tem, como sabemos, ruas muito largas e, portanto, não será possível em todo lado, mas vamos ver aquilo que é possível. Agora, ali seguramente que vai ter e depois havemos de criar outras ligações.
1: Ainda sobre outras obras, o vereador relembrou que houve pavimentações em ruas que ainda não foram feitas.
4: Quando estava a falar das obras feitas, dos dinheiros que entretanto tinham sido gastos, falou na requalificação em Outeiro e Nesperal. Ruas, portanto, pavimentações, não esquecermos de que ficaram algumas ruas para trás, não foram feitas, já foram alertadas, portanto, aqui nestas reuniões de executivo, inclusive, por coincidência, portanto, quem está no público sabe que isso foi falado aqui, portanto, já ver se conseguimos não deixar ficar que isso fique esquecido.
1: Conhecedor da situação, Carlos Miranda reforçou que é o objetivo da Câmara realizar a obra em falta.
3: Sobre a requalificação em Outeiro e no Esperal, nós sim sabemos e já tomámos nota aqui, já falámos sobre isso. O trabalho que lá foi feito já foi um trabalho de relevo de algumas centenas de milhares de euros no conjunto das duas empreitadas, mas sabemos que ficaram ruas e que por pavimentar, por intervir e portanto temos intenção de o fazer.
1: As questões da mobilidade municipal a marcarem o debate na última reunião do Executivo Municipal do passado dia 4 de setembro. E o passado fim de semana foi de rally histórico no Conselho da Sertã. Os bólides aceleraram, as pessoas viram e o resultado final foi positivo. Telma Antunes.
0: Há 14 anos que o Lusitânia Automóvel Clube, com o apoio do município da Sertã, realiza o rally histórico no concelho. Este ano, com uma data diferente por causa da tempestade Christine, a 14ª edição do rally histórico realizou-se no dia 5 de setembro. Rui Antunes, o vice-presidente da autarquia da Sertã, agradeceu à organização pela sua solidariedade na mudança de datas. António Ramos, presidente do Lusitânia Automóvel Clube, afirmou que o balanço deste ano é positivo, mesmo com as diversas adversidades que os concorrentes passaram.
5: O balanço é extremamente positivo, apesar das dificuldades, desde logo pelas altas temperaturas que os concorrentes enfrentaram. São carros já mais antigos, com, enfim, dificuldades maiores em termos de refrigeração. Houve algumas desistências para essa via, mas o rally foi muito competitivo, foi duro, foi exigente, teve ritmo e o cómputo geral, apesar de algumas vicissitudes que aconteceram também em termos organizativos, foram todas elas resolvidas de forma eficaz, eficiente e, portanto, o resultado é francamente positivo.
0: Com a realização do rally, além de ser um dia diferente para a população, é também muito bom para a economia local, referiu Rui Antunes.
6: Dar aqui algum impulso económico, não é? Porque a participação destes pilotos, maioritariamente são pilotos de fora do concelho, portanto, norte a sul do país, temos muitas equipas espanholas também, portanto, isso para nós é relevante, porque naturalmente dá aqui um impulso à nossa economia, à restauração, à hotelaria, portanto, isso, claro que é também para as pessoas que podem ter acesso e ver este rally, mas também na parte da componente económica, que também é muito interessante.
0: O autarca salientou ainda que a realização desta prova integrada no Campeonato de Portugal de Regularidade Histórica 2026 coloca a Sertã no mapa dos rallies.
6: Esta prova vem trazendo esta notoriedade também à Sertã e não podemos esquecer que isso trata-se do Campeonato Nacional de Regularidade Histórica, portanto, que é um campeonato que é feito em vários locais do país, e a Sertã está efetivamente no mapa do rally histórico, e muito graças à organização também, que sempre dá esta oportunidade ao município de poder participar no Campeonato Nacional.
0: Esta prova decorreu no dia 5 de setembro, com diversos carros antigos a percorrer o concelho da Sertã.
1: Rally histórico da Vila da Sertã, a marcar então o fim de semana neste concelho.
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8: Previsão do tempo para esta terça-feira: céu pouco nublado ou limpo, com períodos de muito nublado a partir da tarde, vento fraco a moderado, soprando por vezes forte nas terras altas e descida de temperatura. 25 de máxima em Pampilhosa da Serra, 26 em Figueirão dos Vinhos, 27 em Vila de Rei, Ferreira do Zezer e Pedrógão Grande, Sertão, Oleiros e Mação 29, 30 em Proença Nova, 33 em Vila Velha de Ródão. Leiria 25, Coimbra 26, Santarém 29, 31 em Porto Alegre, 32 em Castelo Branco e Cernache Bom Jardim agora com 24 graus. Tenham um bom almoço.
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1: Muito boa tarde, são 14 horas.
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1: Seja bem-vindo, está a começar mais uma tarde, boa terça-feira, 8 de setembro. Seja bem-vindo, estamos novamente juntos até às 5, com muita música a rodar por cá e a desejar que tenha um dia muito, muito feliz. Hoje começamos com Mónica Sintra, vamos ouvir também Leandro, Ricardo Nunes, Nuninho Navarro, Miguel Azevedo e Luís Gomes nos próximos minutos. É só continuar desse lado, não descolo.

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0: Suarito, conta-me, te avisei. Maria João, Luís Gomes, foi quem escutámos há pouco. Já vamos com 36 minutos depois das 2 da tarde. E agora aqui duas atividades que me chamaram a atenção, porque, enfim, reportam um bocadinho para os tempos de tempos assim mais antigos, e que me pareceram bastante curiosas e bastante interessantes também. E as duas são promovidas pela mesma associação, que é a Associação Recreativa, Cultural e Desportiva de Santa Rita. Portanto, as notícias já passaram nos nossos noticiários, portanto não é propriamente uma novidade, mas aproveito para destacar novamente que as descamisadas de milho vão ser recordadas já nesta quinta-feira, a partir das 20 horas, na localidade de Santa Rita, na freguesia do Castelo, concelho da Sertã. A organização está a cargo desta associação e serve para assinalar o 36º aniversário da coletividade e também o Dia do Sócio. De acordo com o programa de atividades, às 20 horas há jantar e depois de um belo repasto vai aqui decorrer então a descamisada do milho, uma coisa de que sinto algumas saudades, também é verdade, isto para dizer que sou antiga, basicamente. Dizer então também que as inscrições já terminaram, mas se quiser mais informações pode obtê-las através do endereço inscricau.arcddirecau@sapo.pt ou então na sede da coletividade. E depois, seguindo aqui na mesma, portanto, na mesma sintonia aqui de recordar atividades antigas na nossa região, a mesma Associação de Santa Rita, localizada na freguesia do Castelo, concelho da Sertã, vai promover também uma demonstração da atividade tradicional de resignagem no próximo dia 4 de outubro. A iniciativa arranca às 10 da manhã com uma caminhada até ao local de demonstração, onde os participantes poderão depois acompanhar as técnicas de extração e recolha do produto que marcou a economia rural do século XX. O programa inclui também um almoço convívio, marcado para as 13 horas, e para quem quiser inscrever-se, pode fazê-lo através daquele endereço que eu dei há pouco, ou através do contacto 937-790027. O evento procura preservar a memória histórica de um ofício que em tempos idos foi motor económico desta região. Portanto, temos descamisada na próxima quinta-feira a partir das 20 e vamos ter também resinagem, exatamente, assistir aqui a este processo de extração da resina no dia 4 de outubro, tudo promovido aqui pela Associação Recreativa, Cultural e Desportiva de Santa Rita, da freguesia do Castelo, no concelho da Sertã. Olha que bonito, duas atividades bem interessantes. Regressamos, é um pouco um regresso à infância, agora com António Zambujo. Boa viagem, boa tarde.
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E virou. Já estamos no fecho desta primeira hora do Hoje à Tarde. Daqui a pouco vamos atualizar toda a informação. Vamos falar de um panado, mas não é um panado qualquer. Nós gostamos de falar de coisas assim um bocadinho diferentes. Por isso vamos ter um panado muito especial na segunda hora do Hoje à Tarde, entre outras coisas. É só continuar desse lado e acompanhar por cá o nosso Hoje à Tarde. Fechamos com Sons do Minho.

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1: Boa tarde, são 15 horas.
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1: Vamos à informação local, é uma edição do jornalista Luís Biscaia. Muito boa tarde, Luís.
3: Olá então, boa tarde, Fernanda. A Comunidade Intermunicipal da Beira Baixa e o Coordenador da Estrutura de Missão para a Reconstrução da Região Centro, Paulo Fernandes, reuniram-se no passado domingo em Castelo Branco para articular a aplicação dos 57,34 milhões de euros de fundos já aprovados para o território. O montante destina-se a apoiar famílias, habitações e empresas afetadas pelos estragos da tempestade Kristin. Ao todo, os 8 municípios da Beira Baixa registaram 2.272 candidaturas, totalizando 74,33 milhões de euros em prejuízos sinalizados, tendo a grande maioria do valor solicitado já sido validada pelas autoridades. Por análise, conselho a conselho, a Sertã assume a liderança num volume de processos com 1.136 candidaturas, 17,6 milhões de euros aprovados face aos 23,78 milhões solicitados. Já a Idanha Nova registra o maior impacto financeiro aprovado, somando 23,1 milhões de euros validados dos 27,43 milhões pedidos. Segue-se depois Proença Nova com 396 processos, Oleiros com 194 casos e Vila de Rei com 260 candidaturas. Castelo Branco contabiliza 57 processos, Vila Velha de Rodão registra 128 candidaturas e Penamacor fecha a lista com 10 processos e 470 mil euros aprovados dos 508 mil euros solicitados. Na habitação própria permanente, o setor com maior volume de processos junto da Comissão de Coordenação e Desenvolvimento Regional do Centro, a taxa de aprovação regional atinge os 62,5%, correspondendo já a 1.420 candidaturas validadas. O encontro serviu também para definir o calendário do acesso ao Fundo de Emergência Municipal, destinado a reparar vias, redes de abastecimento e equipamentos públicos nos concelhos em estado de calamidade. O Fundo de Emergência Municipal vai financiar 60% das empreitadas, devendo os municípios, as juntas de freguesia e as entidades municipais submeter as respectivas candidaturas até ao próximo dia 30 de novembro. Para evitar a ruptura financeira das autarquias, os restantes 40% do investimento vão ser assegurados por uma linha de crédito complementar do Banco Europeu de Investimento, garantindo a cobertura total dos custos de reconstrução. João Lobo, presidente da Comunidade Intermunicipal da Beira Baixa e presidente da Câmara Municipal de Proença Nova, apelou assim ao empenho célere dos autarcas no encerramento dos levantamentos até final de novembro, frisando que a articulação com o Banco Europeu de Investimentos tira um enorme peso financeiro das costas do município e vai permitir focar os recursos em reconstrução na Beira Baixa com mais resiliência e também segurança. A terceira edição do Aquátulo Município de Mação, disputado na Praia Fluvial de Urtiga no passado domingo, foi ganho em masculinos por Miguel Neves, da Casa do Benfica do Entroncamento, com o tempo de 34 minutos e 10 segundos. Para este jovem atleta, pôde aqui desfrutar de várias sensações, como nos dizia no final da prova.
4: Achei muito interessante, nunca tinha tido esta sensação de conseguir sair na frente da natação. Também foram poucos atletas, mas isso pouco importa, mas senti-me muito bem durante toda a prova. Na corrida, pronto, foi tentar ir até ao fim, mas depois com a situação do outro colega que depois passou na corrida e infelizmente foi desqualificado, não sei o motivo, mas pronto, estou muito feliz. O ano passado era para vir fazer, mas não tive a oportunidade, e sim, esta é a minha primeira edição a fazer cá.
5: O que é que achas?
4: É uma zona espetacular, tem uma praia fluvial incrível, com uma água muito boa, com umas boas condições e com uma temperatura e um ambiente incrível.
3: Em segundo lugar ficou Luís Quintas, da Casa do Benfica de Abrantes, e em terceiro Pedro Andrade, do Clube de Triatlo do Fundão. Em femininos, a vencedora da prova foi Ana Sousa, do Académica Triatlo, com o tempo de 35 minutos e 39 segundos, e foi mais uma das atletas que dá os parabéns pela prova.
6: Gostei muito, foi uma prova muito, muito interessante, muito rápida. É sempre uma boa experiência. Foi a primeira vez que venho aqui ao Aquato de Mação e gostei muito. Vê-se para o ano, é para repetir.
3: Em segundo lugar ficou Catarina Costa Santos, do Académica Triatlo, e o terceiro lugar foi para a atleta Cláudia Domingos, do Grupo Desportivo Recreativo Donas Triatlo. A prova contemplava um circuito de duas voltas a nadar, num total de 750 metros, e depois um circuito a correr de 3.800 metros. Entre os atletas estava Diogo Domingos, vereador da Câmara Municipal de Vila de Rei, que conseguiu fazer mais 10 minutos e 57 segundos que o vencedor. Entre fazer uma prova destas ou ser vereador tem as suas nuances, dizia-nos.
7: Depende bem das situações. Eu, se calhar, se fosse vereador a tempo inteiro, era capaz de ser mais difícil ser vereador. Tendo uma equipa como a que eu tenho, é fácil. Basicamente é rever os documentos, dar-lhe as minhas notas pessoais e depois em reunião falamos daquilo que é importante. Em termos da prova, é significativamente, é um bocadinho mais fácil do que um triatlo completo, não é? Não tem a parte da bicicleta, mas a parte da natação e esta parte da corrida, que nós basicamente descemos à barragem e voltamos a subir, é a durinha. E o dia de hoje, com este calor todo, não é muito fácil. Eu vim a acompanhar uma rapariga do Fundão, que estava-se a sentir mal e que eu tentei ajudá-la agora até ao fim.
3: Este tipo de provas exige muito esforço físico, mas também mental, e Diogo Domingos confessa-nos que está já a preparar o seu próximo grande desafio, que é participar numa prova de Ironman.
7: Não é fácil, já manda-te preparar há praticamente um ano para o objetivo do próximo ano em outubro, que é fazer uma distância completa no Ironman. E basicamente é treinar todos os dias, duas vezes se for preciso, natação corrida, bicicleta corrida ou natação, ginásio, futebol no Vila Regense. Portanto, todos os dias há alguma coisa para se fazer e para nos mantermos ativos e bem preparados.
3: O espaço tem todas as condições para este tipo de provas e, como dizia José Fernando Martins, presidente da Câmara Municipal de Mação, há que aproveitar as condições para promover este tipo de atividade física.
8: Esta prova veio para ficar, porque temos aqui excelentes condições, excelente ambiente, e os atletas que vêm até aqui, e só quem anda pelo meio do público e pelo meio dos atletas é que vai ouvindo os comentários, e adoram este panorama, adoram este cenário. Portanto, este cenário é o ideal e é brutal para fazer um tipo de provas como esta.
3: Este tipo de atividades é importante para a promoção do território e pode servir para incentivar os jovens para a modalidade. Da parte da autarquia, há todo o interesse que isso possa acontecer no futuro.
8: Quem sabe, o futuro talvez o dirá, e que possamos começar aqui a criar equipas, até porque nós temos equipas aí de muitas modalidades esportivas, e porque não? E muitas vezes estas provas e a realização destas provas no nosso território servirá também um pouco para impulsionar isso. E portanto, porque não? Se houver essa ideia, estaremos cá sempre para apoiar.
3: Esta prova teve durante a manhã a realização de uma prova para os mais jovens, desde benjamins a cadetes.
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1: Previsão do tempo para amanhã, quarta-feira. Vamos ter então céu pouco nublado ou limpo, apresentando períodos de maior nubosidade até ao meio da manhã. Também períodos de chuva até ao meio da manhã, em especial no centro e sul. Vento fraco a moderado, superando por vezes forte nas terras altas. Possibilidade de formação de neblina ou nevoeiro em alguns locais e pequena descida de temperatura máxima no interior norte e centro e na região sul. Cernãs de Bonjardim tem nesta altura 27 graus.
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E é com Cuca Roseta que abrimos portas nesta segunda hora do Hoje à Tarde. Ainda há pouco almoçámos, mas nada como falar aqui de um panado. Um chef em Buenos Aires decidiu cozinhar um panado especial em homenagem a quem? Em homenagem a Lionel Messi, exatamente, em homenagem ao adeus às despedidas de Lionel Messi da seleção argentina, combinando uma das refeições preferidas no país com um dos maiores ídolos nacionais. Assim, o panado do rosto do jogador, foi literalmente o panado do rosto do jogador, foi batizado de La Mila Messi e é feito essencialmente com carne suína ou bovina, não há aqui bem a certeza, esculpida, e uma mistura tradicional de empanamento. Para o chefe Damien Zanotti, a preparação do panado carrega um significado simbólico. Fazer o último panado do Messi é como

uma homenagem, como tê-lo um pouco mais perto de nós, é também um pouco de reivindicação argentina. Dizem que ninguém é profeta na sua terra, mas acho que ele já conquistou esse direito há muito tempo. E é também comê-lo, pelos vistos. Ora, a confecção deste panado surgiu após o astro argentino ter anunciado a retirada da equipa nacional albiceleste. À semelhança de grande parte dos troféus e medalhas conquistadas pelo jogador, este último panado foi servido em tons de dourado. Portanto, foi frito e com tons de dourado. Também o dono do restaurante, Cristian Franco, expressou a emoção sentida no momento de despedida do capitão argentino. Disse que estavam a fazer o panado que nunca quisemos fazer, o panado da despedida do número 10. Estou comovido, fico arrepiado. E o colchão vai subir também. É para agradecer ao número 10 por tudo o que fez pela seleção. Ele fez o país inteiro feliz, todos os argentinos. E eu pergunto, quem é que comeu depois aquilo? Porque era realmente a cara do Messi, na versão panado. Agora vejamos a diferença da mesma notícia ser dada por um órgão de comunicação social brasileiro. E é a seguinte, com o seguinte título: La Mila Messi, restaurante serve carne suína com o rosto do craque argentino. Muito simpáticos, sem dúvida. Nota-se, não é?

0: Luís Fialho com este Olá Amor. Ora, será que é possível sentir excitação sexual durante as tempestades? Aparentemente sim. Vamos descobrir como é que isto funciona. Não sei, se calhar funciona. Bom, supostamente existe. Daqui a pouco temos Mário Marta, também Nelson Freitas e Nuno Ribeiro, Matias Damásio e Vítor Clay. Fico para ouvir aqui na sua Contestável. Boa terça-feira.
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0: E antes ficarmos a saber o que é a serenofilia, é verdade, é possível sentir excitação sexual durante as tempestades, está a trovejar e pronto, enfim, parece que isso excita as pessoas. A sensação de desconforto pode estender-se à experiência sensorial mais ampla de uma tempestade, desde relâmpagos e chuva forte ao som do vento e à atmosfera que acompanha o facto de estar preso numa tempestade ou simplesmente em casa a ouvir trovejar. Ora, porquê é que as pessoas acham as tempestades sensuais de alguma forma? Uma nova sondagem da Pour Moi, resta saber o que é Pour Moi, pronto, fez uma sondagem, ok, tudo bem, revelou que 37% dos britânicos acreditam que o tempo tempestuoso aumenta o desejo sexual, enquanto mais de 53% concordam que as noites escuras e chuvosas os deixam mais no mood, digamos assim. Não sabemos se isto é uma cena britânica, mas fica a questão. Estes sentimentos foram ecoados nas redes sociais, com as pessoas a afirmarem que é a natureza selvagem e emocionante das tempestades que as fascina. E o que é que diz um especialista? Ora, Gigi Engel, ela é a psicoterapeuta, disse ao Metro que existem algumas razões principais pelas quais as tempestades podem ter este tipo de efeito nas pessoas. O mais óbvio, segundo ela, é a componente sensorial. Ou seja, o trovão é alto, é visceral, bastante imprevisível. Os relâmpagos são dramáticos, especialmente visualmente. E a chuva cria um som de fundo constante, como o ruído branco que pode ser quente de alguma forma. Todas estas coisas podem produzir um estado elevado de excitação fisiológica, tal como acontece com a excitação sexual. A fisiológica pode levar-nos a experimentar um aumento da frequência cardíaca, uma maior atenção, expectativa e uma sensação, mesmo que não seja algo, portanto, não sexual. Neste estado, para algumas pessoas isto pode entrelaçar-se com a excitação sexual dita, e é assim que se sente atraído pelas tempestades. Posto isto e os fatos, a próxima vez que sentir trovoada, com vir trovoada ou relâmpagos, quem sabe pode deixar de ter medo e abraçar outras sensações, não é? A palavra não é fácil realmente isto, serenofilia. É curioso, não sabemos se isto acontece só no Reino Unido, mas enfim, pode ficar com cada um de nós, não necessitamos de contar a mais ninguém. Daqui a pouco temos Miquel Carreira e Thierry.
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0: Aurora Pinto, Miguel Carreira e Thierry, e vamos direitinhos para a última hora de hoje à tarde, a fechar Bia Cabos.
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2: Muito boa tarde, são 16 horas. 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

0: É a Ritinha dos À Toa. Estamos de volta já na última hora da nossa sessão de hoje à tarde, a caminho das 5, numa oferta dos móveis Alviela.
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0: E depois de ouvirmos Ritinha, temos Amélia, doce tema.
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0: São os 4:30, Luís Trigacheiro, também Rita Vian, Virgulho e Maninho, Tiago Nacarato e à toa, os primeiros convidados desta hora. E que tal levar um robô lá à casa para fazer a faxina, a limpeza? Ora, por só cerca de 26 euros, portanto são 30 dólares, temos aqui um robô maravilhoso de uma empresa chamada Tau, que quer ensinar precisamente os robôs a trabalhar em casas reais. Fundada em 2024 por Alexander Koch, a Tau Robotics é uma pequena startup de São Francisco que quer desenvolver inteligência artificial de propósito para utilizar os robôs em contexto real, no nosso dia-a-dia. Em vez de treinar tudo apenas em laboratório, a estratégia é colocar as máquinas no mundo real o quanto antes. Assim, o cliente agenda uma sessão de exatamente 60 minutos, um humanoide custa aproximadamente 26 euros e a reserva atual permite contratar dois simultaneamente. Por enquanto, o serviço é restrito a endereços que são selecionados de São Francisco e funciona por convite. Um adulto precisa permanecer no imóvel durante toda a limpeza. Mas há imagenzinhas aqui muito jeitosas destes dois humanoides a fazer a limpeza em casa. Mas atenção, o robô não limpa sozinho, isto porque durante a limpeza um operador humano acompanha a casa pelas câmaras do robô e controla remotamente em tempo real a partir da instalação da Tau. A inteligência artificial participa do sistema, mas a própria empresa deixa claro os termos, ou seja, o humanoide ainda não é autónomo. A definição mais correta hoje é teleoperação assistida por inteligência artificial. Portanto, os robôs já foram filmados a aspirar, a limpar bancadas, a limpar frigoríficos, a retirar lixo, manipular objetos como panos e sprays, a recolher objetos do chão. Casas de banho e quartos podem ser limpos, mas ficam excluídos por padrão e precisam de ser autorizados pelo cliente, claro. Trabalham em altura, janelas externas, resíduos biológicos, móveis pesados e outras tarefas de risco ficam também de fora. Mas para aquela limpezazinha, não é aquela limpeza de verão, é mesmo aquela limpezazinha, daria muito jeito. Para já em São Francisco, quem sabe, um dia mais perto de nós. Agora, 24 minutos depois das 4 da tarde, até às 5 é numa oferta dos móveis Alviela.
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0: E daqui a pouco voltamos à música para ouvir por cá Bárbara Tinoco, Fernando Daniel, Irina Barros e Milhanas. Boa viagem.
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0: Rock and Roll, é Jorge Vadio. Estamos com 13 minutos para as 5 da tarde. 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
0: É assim que estamos, na boa companhia dos móveis Alviela. 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Agora, Bárbara Bandeira.

0: sempre tão bom ouvir Maru. Esta chama-se Kiss Me. Estamos já no fecho da hora, até às 5 numa oferta dos móveis Alviala.
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0: Pode espreitar no site, mas nada como ver ao vivo e a cores. Daqui a pouco está a chegar mais um Clube do Som com o Rafael. Fique desse lado, vai valer a pena. Este é Miguel Araújo. Até amanhã.

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Ritmo aí, boas vibrações no regresso do Globo do Som, terça-feira, 8 de setembro, Sernesto Majardim com 26 graus, boa viagem, um bom regresso a casa. Se for o caso, boas férias, rumo às 20 horas, é sempre assim, de segunda a sexta-feira na sua rádio preferida. Agora com Ariana Grande, se é um dos temas do momento, Hate That I Made You Love Me. Conduza com toda a prudência, bom lanche, bom apetite, aqui pode gostar sempre a melhor banda sonora.

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Kenny, Blessed and a Lover, atrás Self Award, com Temper City. Terça-feira, 8 de setembro, ao ritmo dos grandes sucessos do verão de 2026, as novidades, a contestável sempre na linha da frente. Agora Karol G e Bruno Mars, uma dupla improvável, até a gravação de Still, e a próxima no melhor dos palcos, a

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Saudamos convidados desta sessão do Clube do Som. É hora 1 lá atrás. Taylor Swift também, o projeto December. Ainda Dominic Fike com Baby Doll para os últimos cartuchos, às 18 em ponto. Como é habitual, a informação local e regional vai ser atualizada. Momento certo para aumentar mais um pouco o volume do seu rádio.

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0: Então, para todos, muito boa tarde. Trazemos de novo a informação local e regional. A Comunidade Intermunicipal da Beira Baixa e o coordenador da Estrutura de Missão para a Reconstrução da Região Centro, Paulo Fernandes, reuniram no passado domingo em Castelo Branco para articular a aplicação dos 57,34 milhões de euros de fundos já aprovados para o território. O montante destina-se a apoiar famílias, habitações e empresas afetadas pelos estragos da tempestade Christine. Ao todo, os 8 municípios da Beira Baixa registaram mais de 2.200 candidaturas, totalizando 74,33 milhões de euros em prejuízos sinalizados, tendo a grande maioria do valor solicitado já sido validada pelas autoridades. A análise por conselho coloca a Sertã na liderança em volume de processos, com 1.136 candidaturas, com um total de aprovados já 17,6 milhões de euros, face aos 23,78 milhões solicitados. Já a Idanha Nova registra o maior impacto financeiro aprovado, 23,1 milhões de euros validados dos 27,43 pedidos. Segue-se depois Proença Nova com 396 processos, Oleiros com 194 e Vila de Rei com 260 candidaturas e 3,32 milhões de euros aprovados. Castelo Branco contabiliza 57 processos e 2 milhões e 18 mil euros aprovados dos 3,9 milhões solicitados. Vila Velha de Ródão registra 128 candidaturas e Penamacor fecha a lista dos 10 processos com 10 processos e 470 mil euros aprovados. Na habitação própria permanente, o setor com maior volume de processos junto da Comissão de Coordenação e Desenvolvimento Regional do Centro, a taxa de aprovação regional atinge os 62,5%, correspondendo a 1.420 candidaturas já validadas. O encontro serviu também para definir o calendário de acesso ao Fundo de Emergência Municipal, destinado a reparar vias, redes de abastecimento e equipamentos públicos nos concelhos em estado de calamidade. O Fundo de Emergência Municipal vai financiar até 60% das empreitadas, devendo os municípios, juntas de freguesia e entidades intermunicipais submeter as respectivas candidaturas até ao próximo dia 30 de novembro. Para evitar a ruptura financeira das autarquias, os restantes 40% do investimento vão ser assegurados por uma linha de crédito complementar do Banco Europeu de Investimentos, garantindo a cobertura total dos custos de reconstrução. João Lobo, presidente da Câmara Municipal de Proença Nova e presidente da Comunidade Intermunicipal de Beira Baixa, apelou ao empenho célere dos autarcas no encerramento dos levantamentos até final de novembro, frisando que a articulação com o Banco Europeu de Investimentos tira um enorme peso financeiro das costas dos municípios e permite focar os recursos em reconstruir a Beira Baixa com resiliência e também com segurança. A terceira edição do Aquátulo Município de Mação, disputado no passado domingo na Praia Fluvial de Urtiga, foi ganho a masculinos por Miguel Neves, da Casa do Benfica do Entroncamento, com o tempo de 34 minutos e 10 segundos. Para este jovem atleta, pôde aqui desfrutar de várias sensações, como nos dizia no final da prova.
1: Achei muito interessante. Nunca tinha tido esta sensação de conseguir sair na frente da natação. Também foram poucos atletas, mas isso pouco importa. Mas senti-me muito bem durante toda a prova. Na corrida, pronto, foi tentar ir até ao fim, mas depois com a situação do outro colega que depois passou na corrida e infelizmente foi desqualificado, não sei o motivo, mas pronto, estou muito feliz. O ano passado era para vir fazer, mas não tive a oportunidade e sim, esta é a minha primeira edição a fazer cá.
2: O que é que achas?
1: É uma zona espetacular, tem uma praia fluvial incrível, com uma água muito boa, com umas boas condições e com uma temperatura e um ambiente incrível.
0: Em segundo lugar ficou Luís Quintas, da Casa do Benfica de Abrantes, e em terceiro Pedro Andrade, do Clube de Triatlo do Fundão. Em femininos, a vencedora da prova foi Ana Sousa, do Académica Triatlo, com o tempo de 35 minutos e 39 segundos, e foi mais uma das atletas que dá os parabéns pela prova.
3: Gostei muito, foi uma prova muito, muito interessante, muito rápida. É sempre uma boa experiência. Foi a primeira vez que venho aqui ao Aquato de Mação e gostei muito. Vê-se para o ano é para repetir.
0: Em segundo lugar ficou Catarina Costa Santos, do Académica Triatlo, e o terceiro lugar foi para a atleta Cláudia Domingos, do Grupo Desportivo Recreativo Donas Triatlo. A prova contemplava um circuito de 2 voltas a nadar, num total de 750 metros, e depois um circuito a correr de 3.800 metros. Entre os atletas estava Diogo Domingos, vereador da Câmara Municipal de Vila de Rei, que conseguiu fazer mais 10 minutos e 57 segundos que o vencedor. Entre fazer uma prova destas ou ser vereador tem as suas nuances, dizia-nos.
2: Depende bem das situações. Eu, se calhar, se fosse vereador o tempo inteiro, era capaz de ser mais difícil ser vereador. Tendo uma equipa como a que eu tenho, é fácil. Basicamente é rever os documentos, dar-lhe as minhas notas pessoais e depois em reunião falamos daquilo que é importante. Em termos da prova, é um bocadinho mais fácil do que um triatlo completo, não é? Não tem a parte da bicicleta, mas a parte da natação e esta parte da corrida, que nós basicamente descemos à barragem e voltamos a subir, é a durinha. E o dia de hoje, com este calor todo, não é muito fácil. Eu vim a acompanhar uma rapariga do fundão, que estava-se a sentir mal e que eu tentei ajudá-la agora até ao fim.
0: Este tipo de provas exige muito esforço físico, mas também mental, e Diogo Domingos confessa-nos que está já a preparar o seu próximo grande desafio, que é participar numa prova de Ironman.
2: Não é fácil, já manda-te preparar há praticamente um ano para o objetivo do próximo ano em outubro, que é fazer uma distância completa no Ironman. E basicamente é treinar todos os dias, 2 vezes se for preciso, natação corrida, bicicleta corrida ou natação, ginásio, futebol no Vila Regense. Portanto, todos os dias há alguma coisa para se fazer e para nos mantermos ativos e bem preparados.
0: O espaço tem todas as condições para este tipo de provas e, como dizia José Fernando Martins, presidente da Câmara Municipal de Mação, há que aproveitar as condições para promover este tipo de atividade física.
4: Esta prova veio para ficar, porque temos aqui excelentes condições, excelente ambiente, e os atletas que vêm até aqui, e só quem anda pelo meio do público e pelo meio dos atletas é que vai ouvindo os comentários, e adoram este panorama, adoram este cenário. Portanto, este cenário é o ideal e é brutal para fazer um tipo de provas como esta.
0: Este tipo de atividades é importante para a promoção do território e pode servir para incentivar os jovens para a modalidade. Da parte da autarquia, há todo o interesse que isso possa acontecer no futuro.
4: Quem sabe, o futuro talvez o dirá, e que possamos começar aqui a criar equipas, até porque nós temos equipas aí de muitas modalidades esportivas, e porque não? E muitas vezes estas provas e a realização destas provas no nosso território servirá também um pouco para impulsionar isso. E portanto, porque não? Se houver essa ideia, estaremos cá sempre para apoiar.
0: Esta prova teve durante a manhã a realização de uma prova para os mais jovens, desde benjamins a cadetes.
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6: Previsão meteorológica para amanhã: céu pouco nublado ou limpo, período de chuva fraca até meio da manhã, possibilidade de formação de neblina ou nevoeiro matinal e pequena descida da temperatura máxima. Neste momento, Serrais do Bom Jardim com 25 graus.
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1: Drop Dead, é Olivia Rodrigo, no regresso do Clube do Som, segunda hora, Serenaste para o Jardim, ainda com 25 graus. Boa viagem, conduza com toda a prudência, bom lanche com a sua rádio. Agora recebemos Miles Smith, fazemos play neste novo Hold Me in the Dark. Até às 20 horas está no ar o Clube do Som.

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Let Me Be é de Second Vice. Atrás, Bird of Feather de Billie Eilish. Atrás de Pujolim com 24 graus. Um bom regresso a casa, ao ritmo de boas vibrações, os melhores temas, as melhores das melhores para a melhor banda sonora. Agora com Shakira e Burna Boy, Die Die, é a próxima no seu rádio.

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Summer. Menos de 5 minutos para as 19 horas, ainda Risk It All de Bruno Mars para os últimos cartuchos. A hora certa, o simultâneo informativo com Antena 1, os destaques da atualidade nacional e internacional, e depois vamos ligar a máquina do tempo. A terceira hora com as melhores recordações, boas memórias das últimas décadas. Continuo na companhia da Contestável, se arrasta um jardim agora com 24 graus, até às 20 horas está no ar o Clube da Sal.

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4: Sete horas no continente e na Madeira, 6 nos Açores. Olá Rita, boa tarde, bem-vinda.
5: Boa tarde, finalmente.
4: Finalmente, é verdade. No topo da atualidade, a esta hora.
5: Foi chumbada a moção de censura ao governo. Só o Chega votou a favor da moção que apresentou como protesto pela permanência de Luís Neves no governo. Os reformados vão receber um pagamento extra em dezembro. Os contribuintes vão beneficiar de uma descida de IRS até ao sexto escalão. Anúncios do primeiro-ministro no Parlamento ao longo do debate. No Reino Unido foram cancelados mais de 600 voos esta tarde por causa de uma falha técnica no sistema de controlo de tráfego aéreo.
4: No Porto estão 20 graus nesta altura, Coimbra 23, Lisboa 25, Ponta Delgada e Funchal 26 e em Faro 31 nos termómetros. Notícias às 7 da tarde, edição de Rita Fernandes.
5: Foi chumbada a moção de censura ao governo, só o Chega votou a favor da moção que apresentou o Parlamento. Protesto pela permanência de Luís Neves no governo. André Ventura insistiu na demissão do ministro da Administração Interna, falou de uma degradação como nunca das instituições. O debate na Assembleia começou por volta das 3 da tarde, foram mais de 3 horas acompanhadas pela jornalista Inês Ameixa. No Parlamento, o primeiro-ministro confirmou mais uma vez total confiança em Luís Neves.
6: Ao mesmo tempo que respondeu à moção de censura com novas medidas para pensionistas e famílias, Luís Montenegro recorre também a referências do caso Luís Neves para criticar o Chega.
7: Enquanto muitos estão atrelados ao seu tanque de eleições, moções, demissões, comissões, insinuações e chavões, nós estamos focados em encontrar soluções para a vida das pessoas.
6: Mas André Ventura insiste que o ministro da Administração Interna deve demitir-se.
8: Chegámos aqui pela atitude do quero, posso e mando de um ministro que se arvorou em novo xerife da República. Senhor Ministro Luís Neves, em nome de Deus, em nome do país, em nome de Portugal, vá-se embora.
6: E visa também o Partido Socialista.
8: Ao seu deputado José Luís Carneiro, só não pede a demissão de Luís Neves se estiver tão agarrado como ao primeiro-ministro no caso de Luís Neves.
6: José Luís Carneiro responde que o PS não tem medo, rejeita uma crise política, mas também censura o governo. E sobre o ministro Luís Neves questiona.
9: Senhor Primeiro-Ministro, o que é que vai fazer para quebrar com esta situação institucional, que é uma situação que está a criar uma fragilidade na confiança dos cidadãos?
6: Também a liberal Mariana Leitão recusa arrastar o país para uma crise, mas...
10: Mas, Senhor Primeiro-Ministro, se estamos hoje aqui é por sua única exclusiva responsabilidade. O caso é demasiado grave e o Sr. Primeiro-Ministro está a amarrar o seu destino ao destino do Ministro Luís Neves.
6: Paulo Raimundo, do PCP, critica o bónus para os pensionistas, anunciado pelo Primeiro-Ministro.
11: Os reformados não precisam de comprar alimentos só para o Natal em dezembro. É agora, Sr. Primeiro-Ministro.
6: E Jorge Pinto, do Livre, explica o voto contra a moção de censura.
12: Porque nós não alinhamos, nem aliaremos nunca com aqueles que querem destruir o Estado de Direito.
6: Debate no Parlamento com a oposição crítica do caso Luís Neves, mas assegurar o Governo ao rejeitar a moção de censura.
5: Moção de censura chumbada no Parlamento. No final, os deputados do Chega gritaram a uma só voz a palavra demissão. Vamos então às medidas anunciadas pelo Primeiro-Ministro ao longo do debate. Luís Montenegro anunciou um pagamento extraordinário aos pensionistas com reformas até aos 1.600 euros.
7: Atribuir um suplemento extraordinário aos pensionistas de forma progressiva até 1.611,13 euros, que representa um valor de cerca de 400 milhões de euros que será pago conjuntamente com a pensão de dezembro.
5: Depois deste anúncio, a Confederação de Reformados Pensionistas e Idosos, o MURPI, garantiu que o dinheiro extra vai fazer diferença no orçamento dos pensionistas que vão receber, mas Isabel Gomes, do MURPI, insiste que é preciso aumentar as pensões, mesmo não sabendo quanto dinheiro a mais cada um vai receber.
13: Eu ainda não sei qual é o valor, nem como é que vai ser distribuído este tal complemento que fala o Sr. Primeiro-Ministro. Agora, aquilo que me parece inacreditável é que o Sr. Primeiro-Ministro pensa que nós só temos direito a comer no mês de dezembro. Portanto, o que ele diz é que vai dar um complemento em dezembro. Não é nada disto que precisamos. É já qualquer aumento que dê para nós continuarmos a viver. Portanto, é evidente para nós que não se justifica, e será com certeza bom, o valor que for entregue a qualquer reformado que está neste momento a viver na miséria neste país, fica com certeza contente. Agora, aquilo que se pretende é que as pensões possam aumentar.
5: É uma boa notícia receber dinheiro extra em dezembro, é o que diz Isabel Gomes, da Confederação de Reformados, Pensionistas e Idosos, depois do anúncio feito pelo Primeiro-Ministro no Parlamento. Luís Montenegro anunciou um pagamento extraordinário aos pensionistas com reformas até aos 1.600 euros, um pagamento que vai ser feito em dezembro. Anunciou também uma descida do IRS para os contribuintes até ao sexto escalão, com efeitos já no final do ano.
7: Para apoiar a classe média, uma redução do IRS até ao sexto escalão no valor de 400 milhões de euros. Esta descida abrange, na prática, todos os contribuintes de IRS, mesmo aqueles que estão acima no escalão de rendimentos, dada a progressividade do imposto. Este alívio fiscal será já sentido com uma redução das retenções da fonte em novembro, no salário e no subsídio de Natal.
5: Luís Montenegro, com o anúncio que fez ao longo da tarde no Parlamento de uma descida do IRS para os contribuintes até ao sexto escalão, com efeitos no final do ano, Luís Montenegro apresentou duas medidas, esta do IRS e também um pagamento extra para pensionistas. Fez esses dois anúncios esta tarde no Parlamento, na discussão da moção de censura apresentada pelo Chega. A chuva intensa, o granizo e o vento forte que passaram por Aveiro no sábado passado foram provocados por um episódio de forte instabilidade atmosférica. O Instituto Português do Mar e da Atmosfera dá agora explicações ao fenómeno que passou por Aveiro no fim de semana passado. A meteorologista Paula Leitão explica que o que aconteceu esteve relacionado com uma corrente de ar frio e seco que desceu de forma muito rápida de uma nuvem de trovoada.
14: Ocorreu um fenómeno que se chama downburst, que é caracterizado por uma rajada muito forte de vento que vem dos níveis altos da atmosfera e desce, acelera em direção ao solo. Quando chega ao solo, ao encontrar solo, gera fenómenos turbulentos que podem dar movimentos verticais ascendentes com alguma intensidade. Este tipo de fenómeno, que deu origem a vários danos na região de Aveiro às 19h30, foi originado pela trovoada que se formou nessa região nessa altura. Portanto, isto é uma série de ingredientes que são necessários e que nós conseguimos identificar que às vezes existem. Nos próximos dias não vai haver condições para a formação deste tipo de nuvens.
5: As explicações da meteorologista Paula Leitão sobre o que aconteceu em Aveiro no sábado passado, com chuva intensa, granizo e vento forte. O Instituto Português do Mar e da Atmosfera explica que foi um episódio de forte instabilidade com uma corrente repentina de ar frio e seco. O problema técnico já está resolvido, mas foram cancelados mais de 600 voos no Reino Unido ao longo do dia, sobretudo nos aeroportos de Heathrow e Gatwick. Esta tarde houve um problema técnico no sistema de controlo de tráfego aéreo, que entretanto já foi resolvido, mas as consequências de tantos voos cancelados continuam a fazer-se sentir. Foram mais de 600 os voos cancelados nos aeroportos britânicos. Por exemplo, a companhia aérea British Airways aconselhou os clientes a não viajarem para os aeroportos. O secretário-geral da NATO diz que os aliados da Ucrânia têm de fazer mais para ajudar a Ucrânia na guerra contra a Rússia. O aviso foi deixado pelo secretário-geral da NATO numa reunião de ministros da defesa dos países que ajudam a Ucrânia. Mark Rutte diz mesmo que os países não têm escolha senão reforçar o apoio à Ucrânia.
15: Nations must dig deeper.
16: As nações têm de se empenhar ainda mais. Não temos escolha. O nosso apoio coletivo permitirá que a Ucrânia aproveite as oportunidades que está a criar agora em todas as frentes e que se defenda nos céus. Estamos a ver a Rússia adaptar-se. Vemos mais mísseis da Coreia do Norte, vemos mísseis com motores a jato. Por isso, a Ucrânia precisa do nosso apoio para enfrentar estes antigos e novos desafios.
5: O secretário-geral da NATO, que diz que os aliados da Ucrânia têm mesmo de ajudar mais o país, diz mesmo que os aliados da Ucrânia não têm outra escolha senão reforçar o apoio a Kiev na guerra contra a Rússia. O ministro português da Defesa, Nuno Melo, vai ser ouvido no Parlamento sobre a compra de 3 fragatas à Itália. A audição foi proposta pelo PSD e pelo CDS e foi aprovada pelos deputados da Comissão de Defesa. Em causa está a compra de 3 fragatas à Itália, num investimento de cerca de 4 mil milhões de euros. A compra faz parte da renovação da frota da Marinha Portuguesa e foi alvo de críticas pelo preço e pelas condições do negócio.
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0: É Journey, Don't Stop Believing. Hora 3 de Clube do Som de novo. Bem-vindos, terça-feira, 8 de setembro. São os grandes clássicos, as melhores memórias da música, sempre com o apoio da Sobrae.
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0: 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Em breve, mais um folheto com as melhores opções para as suas compras e poupanças. Os Manos Bee Gees, You Win Again, é a próxima para recordar. 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

0: Live to Tell é Madonna, lá atrás com Brian Ferry, Avalon e abrir Louis Armstrong. Recordamos What a Wonderful World. Hora 3 do Clube do Som, sempre com apoio da Sobrae.
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0: 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Carry os Europe nos próximos minutos. Serás tu o jardim com 23 graus, são os grandes clássicos da música. As melhores recordações dos anos 70, 80 e início da década de 90, nesta Hora 3 do Clube do Som.

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Hoje em Rhythmics teve sua de Annie Lennox, este Turn In My Side, lá atrás Falco e pelo meio com os Pet Shop Boys. 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

0: Muito bem-vindos a este espaço de Discos Pedidos. Estamos em linha consigo. Terça-feira, 8 de setembro, pode participar e juntar-se a nós utilizando o 274-800-021. A frase é a habitual. 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Pode escolher a sua música e juntar uma breve dedicatória. Sublinho, uma breve dedicatória. Muito boa tarde. Muito boa tarde, ouvinte. Parece que perdemos o contacto com o ouvinte que estava do outro lado da linha. Significa então que a linha está livre para as vossas participações. Mais alguém? Muito boa tarde. Algum problema do outro lado? Muito boa tarde, ouvinte. Mais uma tentativa? Muito boa tarde. Bom, de facto, as chamadas telefónicas a pregarem partidas. Vamos de novo para o telefone. A terceira poderá ser de vez. Muito boa noite. Muito boa tarde, ainda.
1: Aham, viva. Muito boa tarde.
0: A terceira foi de vez. Viva. Falo com o nosso ouvinte.
1: Olá, Sr. Hugo.
0: Bem, muito obrigado.
1: Obrigado.
0: Camisola amarela, muito bem-vinda. Vamos à nossa frase.
1: Estou admirada.
0: Acontece.
1: A publicidade é a alma do negócio. Em vez de publicidade na Rádio Contestável, que é sempre um bom investimento.
0: E o tema que escolhe?
1: Senhor Hugo, eu sei, pode ser uma da Bandalusa.
0: E a dedicatória?
1: Tenho aqui a cápulazinha. Para o meu filho, para as minhas manas, para o Sr. António Manuel da Marinha Grande, Sr. Manuel Ramos de Vila Velha de Rodão e a família, Sr. Adelino da Brande, Dona Natália da Corticeira, Sr. António Cravo de Tomar, Dona Georgina do Tramagal e sua família, Sr. Jeirinhas, Dona Quitéria de Bem-Crenças, Sr. Eduardo Gomes Santarém, Dona Adil e o Sr. Manuel Raul do Lar do Curso, e para os meus locutores, Hugo Rafael, Nina Nandinha e o Sr. José Carlos. Um beijo grande para todos, uma boa noite e ao Sr. Hugo, muito, muito obrigado.
0: Obrigado, uma ótima noite e boa audição.

0: Banda Lusa e a próxima participação. Muito boa tarde.
1: Boa tarde, senhor Hugo.
0: É quase boa noite. Fala com o nosso ouvinte.
1: Manuel Raul de Santos Social e Paroquial São António do Coço.
0: Bem-vindo, vamos à nossa frase.
1: A publicidade é a alma do negócio, em vista na rádio quando estava, que é sempre um bom investimento.
0: O próximo tema com dedicatória.
1: Já pedi, Maria Albertina, olha, para três, em princípio, para três funcionários que estão aqui ao serviço agora, Anabela Coelho, Ana Maria e Sónia. E depois há a Maria Adira, a Natália da Corteira, a Jorgina do Tramagal, a Luciana da Torre das Vargas, ao Paulo Januário de Valhaço, ao Manuel Ramos de Vila Velha de Roda, ao João Geirinhas, ao Carlos Dias Torres Vedro, ao Eduardo Gomes de Santarém, à Citéria Bencrença, à Maria Leonor de Ancião, que ouvi há bocadinho, à Maria do Rosário de Proença à Nova, e ao Maria do Rosário Sorreis da Sertã, António Cravo de Mar, Nina de Rosa e Pedro Miguel de Comente e Hermínia de Barrados. E até logo, até amanhã, se vocês quiserem, muito obrigado.
0: Muito obrigado, uma ótima noite e boa audição.

0: Mais uma participação do outro lado da linha. Muito boa tarde, quase boa noite.
1: Boa noite.
0: Viva, falo com o nosso ouvinte.
1: Adelino Santos de Abrantes.
0: Bem-vindo, vamos à nossa frase.
1: Publicidade é a alma do negócio. 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
0: O Luís Jorge com dedicatória.
1: Sim, para o meu irmão Francisco, para o meu irmão Vítor, para a minha cunhada Elsa, para a senhora Joaquina do Gavião, para a senhora Leonor do Ancião, para a Fernanda e para todos os ouvintes. E até amanhã.
0: Fica feita a dedicatória, uma ótima noite e boa audição.

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5: Estamos em linha consigo, terça-feira, 8 de setembro, rumo ao telefone 274-821. Muito boa noite.
6: Boa noite, senhor. Como está?
5: Bem, muito obrigado. Falo com o nosso ouvinte.
6: Rogerinho Zé Oledo.
5: Bem-vindo à antena. Vamos à nossa frase.
6: Muito obrigado. A publicidade é uma do negócio. Isto é publicidade na Rádio Condestável. Quer dizer, para o melhor investimento.
5: Miguel Agostinho, para dedicar.
6: Para si e para toda a sua família, com gosto de boa noite de terça-feira. Para todos que trabalham na Rádio Condestável, vai para a Dona Jordina de Tramagal, um beijinho para ela, as suas melhoras, do Jerry e da filha também. Dona Marilena Ordiense, aos seus irmãos e seu filho, Dona Quitéria de Encrença, Dona Rosete, Dona Conceição do Sabogueiro, D. Dona Joaquina Dias do Gavião, Dona Rosário Bentever, Dona Maria Adiva do Curso, Sr. Manuel Ramos também do Curso, Sr. António Manuel Ramos da Marinha Grande, Sr. Manuel Ramos de Milhavé de Rosa, sua esposa Dona Rosário, seu filho Carrido, Sr. Quilombo do Pelú, Sr. Paulo Januário, Sr. Carlos Dias de Torres Vedras e vai para todas as pessoas que me estiverem a ouvir, a todos muito boa noite, para ser o que até à próxima, muito obrigado.
5: Até uma próxima oportunidade, uma ótima noite e boa audição.

0: adorava.
1: Mais uma participação. Viva, muito boa noite.
2: Boa noite, senhor Hugo. Está tudo bem consigo?
1: Muito obrigado. Bem, obrigado. Falo com o nosso ouvinte.
2: Que terem bem crenças.
1: Ora, muito bem-vinda. Vamos à nossa frase.
2: Sim. A publicidade é a alma do negócio. Faça publicidade no rádio contestável, que é um bom investimento, para dedicar aos netinhos, filhos e marido, ao senhor Hugo, os seus familiares, e não esquecendo os seus coleguinhas todos, um beijinho grande para eles todos. Agora vai para o António Manuel da Marinha Grande, Manuel Ramos de Vila Velha, Roseirinha Bento de Eves, Joaquina Dias do Gavião, Claudina das Arreciadas, Josina do Tramagal das Melhoras dela e da Família, Artur Costa do Cano, Rosete do Casal de Águas do Verão, Leonor de Ancião, Joaquim Marcos da Foz do Cobrão, Glorinha Ciumita de Alqueís, parabéns para o Ciumita que fez uns anos que se passasse um dia feliz, Leonor de Ancião, Joaquim Marcos da Foz do Cobrão, João Geirinhas do Leite, Paulo de Valhaço, António Crato do Mar, Luciana, Natália da Codiceira, Abílio do Coço, Manuel Raul do Coço, Eduardo Gomes de Santarém, o Pereira das Aradas, beijinho para todos, as rápidas melhoras dos doentes e parabéns quem fizer anos para o senhor Hugo. Um beijinho, tudo bom e até à próxima.
1: Até à próxima oportunidade, uma ótima noite e boa audição.

0: Próxima participação, muito boa tarde. Boa noite.
1: Olá, Sr. Hugo, muito boa tarde.
0: Viva, falo com a nossa ouvinte.
1: Maria Adilha do Coço.
0: Bem-vinda, vamos à nossa frase.
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0: Zé Amaro, para dedicar.
1: Para dedicar à Natália da Coticeira, Maria Helena de Pousa Pouso de Ancião, Maria do Rosário Provença Nova, Georgina de Tramagali, Joaquina Dias de Gavião, Quitéria das Bancarenças, Irmina de Marraz de Leiria, Manuel Raul, Paulo Genuário de Valhascos, Luciano da Torre das Vozes, João Girinhas de Oledo, Manuel Ramos de Vila Velha de Rodão, Pedro Miguel da Comenda, Carlos Dias de Torres Vedras, Eduardo Gomes de Santarém, António Cravo de Mari, Glorinha de Alcaís, Nina da Rosa, Paula de Lousada, com um grande beijinho, estiver a ouvir, para vocês todos da rádio, e o resto do auditório, e até amanhã, se vocês quiserem, muito obrigado.
0: Até uma próxima oportunidade, uma ótima noite e boa audição.

Estamos em linha consigo. Perdemos o contacto com o ouvinte que estava do outro lado da linha. 274-800-021. Lá vai-se ter à disposição. Pode participar e juntar-se a nós até às 21 horas. Terça-feira, 8 de setembro, Sernesto do Jardim, com 22 graus. Uma ótima noite. Bom jantar. Se vai na estrada, conduza com toda a prudência. Segunda, sábado, das 20 às 21 horas, estamos sempre em linha consigo. Pode participar e juntar-se a nós através do 274-800-021.

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1: Estamos em linha consigo, 274-800-021, à vossa inteira disposição. Pode participar e juntar-se a nós até às 21 horas. Pode escolher a sua música e juntar-se à respectiva dedicatória.

0: De volta ao telefone, ao 274-800-021. Muito boa noite.
1: Olá, boa noite, Rafael, o Sr. António Manuel Ramos, e falo aqui da Marinha Grande.
0: Muito bem-vindo, vamos à nossa frase.
1: A publicidade é uma aqui.
0: 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A publicidade é a alma do negócio, em vista em publicidade na Rádio Incontestável.
1: Pronto, a publicidade é um bom negócio, em vista na publicidade na Rádio Incontestável.
0: Marante, para dedicar.
1: Ora, vou dedicar à Dona Joaquina Dias de Avião, à Dona Maria Lindo, depois de hoje em Ancião, um beijinho para ela, um beijinho a cada irmã, um forte abraço ao seu filho. E eu lhe digo ao outro, não sei se já está no, em casa com a mãe, mas também para o outro, como imigrante e todos os imigrantes neste país. Vai também para a Dona Quitéria Vincrença e Família, Maria Rosa lá em cima da Marante, um beijinho para ela, um grande abraço ao seu marido, ao seu filho Carlos, Sr. Manuel António Rimião, Dona Cristina Soares em Ponte Sora, Dório Fernando e toda a família VT em Figueira do Vinho, Dona Georgina, um beijinho, e as melhores da filha do Eugênio, a minha madrinha da Rádio Constituição, a Dona Maria de Lourdes Oliveira de Castelo Vivo, um beijinho para ela, um grande abraço ao seu marido Carlos. Vai também para o Sr. Carlos de Jesus, Princesas em Torres Vedras, Sr. Carlos Emílio do Teixe, Sr. Carlos Padeiro em Castelo Branco, um grande abraço, e para a Dona Maria Afonso de Castelo Branco, aqui na Serra em Porto Alegre, a Mina em Roda, vai também para o Sr. António Cravo, Arturo Costa do Cândido, Joaquim Lopes em Paulo, e Jorginhas do Leite, que é as melhores, e por fim o meu amigo Manuel Ramos, um grande abraço. Um beijinho à Dona Rosário, um grande abraço ao seu filho Carlos, para si, bom programa e à longa noite estamos em contato, amigos.
0: Com certeza, uma ótima noite e boa audição. O Marante.

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6: Estamos em linha consigo, terça-feira, 8 de setembro, rumo ao telefone. Muito boa noite.
7: Olá, boa noite.
6: Viva, falo com o nosso ouvinte.
7: É António Vital, em Santarém.
6: Bem-vindo do coração de Ribatejo para o mundo através da Condestável. Vamos à nossa frase.
7: Olhe, a
6: publicidade.
7: Publicidade é a alma do negócio, passa a publicidade na Rádio Condestável.
6: Michael Bolton, para dedicar.
7: Olha, para dedicar para toda a gente. É, em geral.
6: Muito bem, fica feito a dedicatória. Uma excelente noite e boa audição.
7: Boa noite para todos.
6: Muito obrigado, uma ótima noite e boa audição. É Michael Bolton.

0: All for Love, de Michael Bolton. Última participação, muito boa noite.
1: Boa noite, amigo Hugo.
0: Viva. Rafael. Fala com o nosso ouvinte.
1: É o Paulo Castanheira aqui da Costa Caparica, conhecido da Almada.
0: Muito bem-vindo. Vamos fechar a nossa frase.
1: A publicidade é um negócio, faça publicidade na rádio quando estava em um grande investimento.
0: O último tema da hora com a dedicatória.
1: Sim, para dedicar a todos os ouvintes da rádio quando estavam, tenham uma boa noite e uma ótima semana para vocês todos também. Cumprimentos aos seus colegas da rádio, ao pessoal de Sernais do Jardim, mando um grande abraço para todos de Sernais e arredores, do vosso amigo Paulo Castanheira. E para ti, amigo Hugo, foi um prazer falar contigo.
0: Igualmente, um abraço, uma ótima noite. Até uma próxima oportunidade. Muito boa noite. Eu, Neymanos, para as despedidas. Às 21 horas, a informação local e regional em antena. Uma ótima noite, bom jantar. Continuo com a Contestável.

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3: Muito boa noite, são 21 horas.
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4: A Comunidade Intermunicipal da Beira Baixa e o coordenador da Estrutura de Missão para a Reconstrução da Região Centro, Paulo Fernandes, reuniram no passado domingo em Castelo Branco para articular a aplicação de 57,34 milhões de euros de fundos já aprovados para o território. O montante destina-se a apoiar famílias, habitações e empresas afetadas pelos estragos da tempestade Kristin. Ao todo, 8 municípios da Beira Baixa registaram mais de 2.200 candidaturas, totalizando 74,33 milhões de euros em prejuízos sinalizados, tendo a grande maioria do valor solicitado já sido validada pelas autoridades. A análise por conselho coloca a Sertã na liderança em volume de processos, com 1.136 candidaturas, com 17,6 milhões de euros aprovados, face aos 23,78 milhões solicitados. Já a Idanha Nova registou o maior impacto financeiro aprovado, somando 23,1 milhões de euros validados dos 27,43 milhões pedidos. Seguem-se depois Proença Nova com 396 processos, Oleiros com 194 casos e Vila de Rei com 260 candidaturas apresentadas. Castelo Branco contabiliza 57 processos, já a Vila Velha de Ródão registra 128 candidaturas e Penamacor fecha a lista com 10 processos e 470 mil euros aprovados dos 508 mil solicitados. Na habitação própria permanente, o setor com maior volume de processos junto da CCDR Centro, a taxa de aprovação regional atinge 62,5%, correspondendo a 1.420 candidaturas já validadas. Este encontro serviu também para definir o calendário de acesso ao Fundo de Emergência Municipal, destinado a reparar vias, redes de abastecimento e equipamentos públicos nos concelhos em estado de calamidade. O Fundo de Emergência Municipal vai financiar até 60% das empreitadas, devendo os municípios, juntas de freguesia e entidades intermunicipais submeter as restantes candidaturas até ao próximo dia 30 de novembro. Para evitar a ruptura financeira das autarquias, os restantes 40% de investimento vão ser assegurados por uma linha de crédito complementar do Banco Europeu de Investimento, garantindo a cobertura total dos custos de reconstrução. João Lobo, presidente da Comunidade Intermunicipal da Beira Baixa apelou ao empenho célere dos autarcas no encerramento dos levantamentos até ao final de novembro, frisando que a articulação com o Banco Europeu de Investimentos tira um enorme peso financeiro das costas dos municípios e permite focar os recursos em reconstruir a Beira Baixa com resiliência e segurança. A terceira edição do Aquátulo Município de Mação, disputado na Praia Fluvial de Urtiga, correu-se no passado domingo e foi ganho em masculinos por Miguel Neves, da Casa do Benfica do Entroncamento, com o tempo de 34 minutos e 10 segundos. Para este jovem atleta, pôde aqui desfrutar de várias sensações, como nos dizia no final.
5: Achei muito interessante, nunca tinha tido esta sensação de conseguir sair na frente da natação. Também foram poucos atletas, mas isso pouco importa, mas senti-me muito bem durante toda a prova. Na corrida, pronto, foi tentar ir até ao fim, mas depois com a situação do outro colega que depois passou na corrida e infelizmente foi desqualificado, não sei o motivo, mas pronto, estou muito feliz. O ano passado era para vir fazer, mas não tive a oportunidade, e sim, esta é a minha primeira edição a fazer cá.
4: O que é que achas?
5: É uma zona espetacular, tem uma praia fluvial incrível, com uma água muito boa, com umas boas condições e com uma temperatura e um ambiente incrível.
4: Em segundo lugar ficou Luís Quintas, da Casa do Benfica de Abrantes, e em terceiro Pedro Andrade, do Clube de Triatlo do Fundão. Em femininos, a vencedora da prova foi Ana Sousa, do Académica Triatlo, com o tempo de 35 minutos e 39 segundos, e foi mais uma das atletas que dá os parabéns pela prova.
6: Gostei muito, foi uma prova muito, muito interessante, muito rápida. É sempre uma boa experiência. Foi a primeira vez que venho aqui ao Aquátulo de Mação e gostei muito. Vê-se para o ano, é para repetir.
4: Em segundo lugar ficou Catarina Costa Santos, do Académica Triatlo, e o terceiro lugar foi para a atleta Cláudia Domingos, do Grupo Desportivo Recreativo Donas Triatlo. A prova contemplava um circuito de duas voltas a nadar, num total de 750 metros, e depois um circuito a correr de 3.800 metros. Entre os atletas estava Diogo Domingos, vereador da Câmara Municipal de Vila de Rei, que conseguiu fazer mais 10 minutos e 57 segundos que o vencedor. Entre fazer uma prova destas ou ser vereador tem as suas nuances, dizia-nos.
7: Depende bem das situações. Eu, se calhar, se fosse vereador o tempo inteiro, era capaz de ser mais difícil ser vereador. Tendo uma equipa como a que eu tenho, é fácil. Basicamente é rever os documentos, dar-lhe as minhas notas pessoais e depois em reunião falamos daquilo que é importante. Em termos da prova, é um bocadinho mais fácil do que um triatlo completo, não é? Não tem a parte da bicicleta, mas a parte da natação e esta parte da corrida, que nós basicamente descemos à barragem e voltamos a subir, é durinha. E o dia de hoje, com este calor todo, não é muito fácil. Eu vim a acompanhar uma rapariga do Fundão, que estava-se a sentir mal e que eu tentei ajudá-la agora até ao fim.
4: Este tipo de provas exige muito esforço físico, mas também mental, e Diogo Domingos confessa-nos que está já a preparar o seu próximo grande desafio, que é participar numa prova de Ironman.
7: Não é fácil, já manda-te preparar há praticamente um ano para o objetivo do próximo ano em outubro, que é fazer uma distância completa no Ironman. E basicamente é treinar todos os dias, duas vezes se for preciso, natação corrida, bicicleta corrida ou natação, ginásio, futebol no Vila Regense. Portanto, todos os dias há alguma coisa para se fazer e para nos mantermos ativos e bem preparados.
4: O espaço tem todas as condições para este tipo de provas e, como dizia José Fernando Martins, presidente da Câmara Municipal de Mação, há que aproveitar as condições para promover este tipo de atividade física.
8: Esta prova veio para ficar porque temos aqui excelentes condições, excelente ambiente, e os atletas que vêm até aqui, e só quem anda pelo meio do público e pelo meio dos atletas é que vai ouvindo os comentários e adoram este panorama, adoram este cenário. Portanto, este cenário é o ideal e é brutal para fazer um tipo de provas como esta.
4: Este tipo de atividades é importante para a promoção do território e pode servir para incentivar os jovens para a modalidade. Da parte da autarquia, há todo o interesse que isso possa acontecer no futuro.
8: Quem sabe, o futuro talvez o dirá, e que possamos começar aqui a criar equipas, até porque nós temos equipas aí de muitas modalidades esportivas, e porque não? E muitas vezes estas provas e a realização destas provas no nosso território servirá também um pouco para impulsionar isso. E portanto, porque não? Se houver essa ideia, estaremos cá sempre para apoiar.
4: Esta prova teve durante a manhã a realização de uma prova para os mais jovens, desde benjamins a cadetes.
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3: Previsão meteorológica para amanhã, céu pouco nublado, limpo, períodos de chuva fraca até meio da manhã, possibilidade de formação de neblina na verão matinal e pequena descida da temperatura máxima. Neste momento, Serrano de Jardim com 21 graus. Uma ótima noite, continuo com a Condestável.
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1: São 22 horas.
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2: Muito boa noite, são 23 horas.
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4: A Comunidade Intermunicipal da Beira Baixa e o coordenador da Estrutura de Missão para a Reconstrução da Região Centro, Paulo Fernandes, reuniram no passado domingo em Castelo Branco para articular a aplicação de 57,34 milhões de euros de fundos já aprovados para o território. O montante destina-se a apoiar famílias, habitações e empresas afetadas pelos estragos da tempestade Kristin. Ao todo, 8 municípios da Beira Baixa registaram mais de 2.200 candidaturas, totalizando 74,33 milhões de euros em prejuízos sinalizados, tendo a grande maioria do valor solicitado já sido validada pelas autoridades. A análise por conselho coloca a Sertã na liderança em volume de processos, com 1.136 candidaturas, com 17,6 milhões de euros aprovados, face aos 23,78 milhões solicitados. Já a Idanha Nova registou o maior impacto financeiro aprovado, somando 23,1 milhões de euros validados dos 27,43 milhões pedidos. Seguem-se depois Proença Nova com 396 processos, Oleiros com 194 casos e Vila de Rei com 260 candidaturas apresentadas. Castelo Branco contabiliza 57 processos, já a Vila Velha de Rodão registra 128 candidaturas e Penamacor fecha a lista com 10 processos e 470 mil euros aprovados dos 508 mil solicitados. Na habitação própria permanente, o setor com maior volume de processos junto da CCDR Centro, a taxa de aprovação regional atinge 62,5%, correspondendo a 1.420 candidaturas já validadas. Este encontro serviu também para definir o calendário de acesso ao Fundo de Emergência Municipal, destinado a reparar vias, redes de abastecimento e equipamentos públicos nos concelhos em estado de calamidade. O Fundo de Emergência Municipal vai financiar até 60% das empreitadas, devendo os municípios, juntas de freguesia e entidades intermunicipais submeter as restantes candidaturas até ao próximo dia 30 de novembro. Para evitar a ruptura financeira das autarquias, os restantes 40% de investimento vão ser assegurados por uma linha de crédito complementar do Banco Europeu de Investimento, garantindo a cobertura total dos custos de reconstrução. João Lobo, presidente da Comunidade Intermunicipal da Beira Baixa apelou ao empenho célere dos autarcas no encerramento dos levantamentos até ao final de novembro, frisando que a articulação com o Banco Europeu de Investimentos tira um enorme peso financeiro das costas dos municípios e permite focar os recursos em reconstruir a Beira Baixa com resiliência e segurança. A terceira edição do Aquátulo Município de Mação, disputado na Praia Fluvial de Urtiga, correu-se no passado domingo e foi ganho em masculinos por Miguel Neves, da Casa do Benfica do Entroncamento, com o tempo de 34 minutos e 10 segundos. Para este jovem atleta, pôde aqui desfrutar de várias sensações, como nos dizia no final.
5: Achei muito interessante, nunca tinha tido esta sensação de conseguir sair na frente da natação. Também foram poucos atletas, mas isso pouco importa. Mas senti-me muito bem durante toda a prova. Na corrida, pronto, foi tentar ir até ao fim, mas depois com a situação do outro colega que depois passou na corrida e infelizmente foi desclassificado, não sei o motivo, mas pronto, estou muito feliz. O ano passado era para vir fazer, mas não tive a oportunidade, e sim, esta é a minha primeira edição a fazer cá.
4: O que é que achas?
5: É uma zona espetacular, tem uma praia fluvial incrível, com uma água muito boa, com umas boas condições e com uma temperatura e um ambiente incrível.
4: Em segundo lugar ficou Luís Quintas, da Casa do Benfica de Abrantes, e em terceiro Pedro Andrade, do Clube de Triatlo do Fundão. Em femininos, a vencedora da prova foi Ana Sousa, do Académica Triatlo, com o tempo de 35 minutos e 39 segundos, e foi mais uma das atletas que dá os parabéns pela prova.
6: Gostei muito, foi uma prova muito, muito interessante, muito rápida. É sempre uma boa experiência. Foi a primeira vez que venho aqui ao Aquato de Mação e gostei muito. Vê-se para o ano, é para repetir.
4: Em segundo lugar ficou Catarina Costa Santos, do Académica Triatlo, e o terceiro lugar foi para a atleta Cláudia Domingos, do Grupo Desportivo Recreativo Donas Triatlo. A prova contemplava um circuito de duas voltas a nadar, num total de 750 metros, e depois um circuito a correr de 3.800 metros. Entre os atletas estava Diogo Domingos, vereador da Câmara Municipal de Vila de Rei, que conseguiu fazer mais 10 minutos e 57 segundos que o vencedor. Entre fazer uma prova destas ou ser vereador tem as suas nuances, dizia-nos.
7: Depende bem das situações. Eu, se calhar, se fosse vereador o tempo inteiro, era capaz de ser mais difícil ser vereador. Tendo uma equipa como a que eu tenho, é fácil. Basicamente é rever os documentos, dar-lhe as minhas notas pessoais e depois em reunião falamos daquilo que é importante. Em termos da prova, é um bocadinho mais fácil do que um triatlo completo, não é? Não tem a parte da bicicleta, mas a parte da natação e esta parte da corrida, que nós basicamente descemos à barragem e voltamos a subir, é a durinha. E o dia de hoje, com este calor todo, não é muito fácil. Eu vim a acompanhar uma rapariga do Fundão, estava-se a sentir mal e que eu tentei ajudá-la agora até ao fim.
4: Este tipo de provas exige muito esforço físico, mas também mental, e Diogo Domingos confessa-nos que está já a preparar o seu próximo grande desafio, que é participar numa prova de Ironman.
7: Não é fácil, já manda-te preparar há praticamente um ano para o objetivo do próximo ano em outubro, que é fazer uma distância completa no Ironman. E basicamente é treinar todos os dias, duas vezes se for preciso, natação corrida, bicicleta corrida ou natação, ginásio, futebol no Vila Regense. Portanto, todos os dias há alguma coisa para se fazer e para nos mantermos ativos e bem preparados.
4: O espaço tem todas as condições para este tipo de provas e, como dizia José Fernando Martins, presidente da Câmara Municipal de Mação, há que aproveitar as condições para promover este tipo de atividade física.
8: Esta prova veio para ficar, porque temos aqui excelentes condições, excelente ambiente, e os atletas que vêm até aqui, e só quem anda pelo meio do público e pelo meio dos atletas é que vai ouvindo os comentários, e adoram este panorama, adoram este cenário. Portanto, este cenário é o ideal e é brutal para fazer um tipo de provas como este.
4: Este tipo de atividades é importante para a promoção do território e pode servir para incentivar os jovens para a modalidade. Da parte da autarquia, há todo o interesse que isso possa acontecer no futuro.
8: Quem sabe, o futuro talvez o dirá, e que possamos começar aqui a criar equipas, até porque nós temos equipas aí de muitas modalidades esportivas, e porque não? E muitas vezes estas provas e a realização destas provas no nosso território servirá também um pouco para impulsionar isso. E portanto, porque não? Se houver essa ideia, estaremos cá sempre para apoiar.
4: Esta prova teve durante a manhã a realização de uma prova para os mais jovens, desde benjamins a cadetes.
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2: Previsão meteorológica para amanhã: céu pouco nublado, limpo, período de chuva fraca até meio da manhã, vento fraco a moderado e pequena descida da temperatura máxima. Neste momento será este Bom Jardim com 20 graus.
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1: Uma ótima noite, terça-feira, 8 de setembro, o regresso da Linha da Amizade, até à 1 da manhã. Pode participar e juntar-se a nós. 274-800-021 é o número de serviço. Também podem enviar a sua SMS pelo 965-109-674. Muito boa noite.
2: Olá, boa noite, Hugo.
1: Viva, falo com a nossa ouvinte.
2: Com o Quarto do Calvário Amarante.
1: Muito bem-vindo, vamos receber Johnny Abreu. O tema bota abaixo a dedicatória.
2: É o tema que era que já estaria a atuar lá nos Estrangeiros. Olha, ficou ao menos a música dele, ao menos ele lá atua para o público. E aqui a gente ao menos ouve aqui para o rádio. Olha, manda um abraço já para si, vai para toda a sua família, que tenha uma boa semana, um burguês a casa. E vai para todos o trabalho aí na rádio, vai para todos, estão parabéns, vai para a minha mãe e irmãos, vai para o BTF, um abraço para ele e para a esposa, para os filhotes, para os pais da família, vai para o Miguel e para toda a família dele, para as coisas dele, vai para o Sr. António Manuel Ramos da Marinha Grande, um abraço para ele, para toda a família, vai para o Manuel Ramos de Vila Roda, para ele, para a esposa, para o filhote, para toda a família, vai para a Jorgina, vai para o Sr. Arthur, vai para o Sr. Justino, para ele, para os colegas dele, e para toda a família, um abraço para ele, toda a família, que desejo uma boa semana. E vai para o Carlos Padeiro, para a sua esposa, para as melhoras. E vai para aquela senhora, a Isabel, da Torre das Bases, que esquece-me sempre do nome dela. Para ela, as melhores. E para todos que gostam de nos ouvir do Norte, mando um abraço para eles, tudo bom. Uma boa semana para o Hugo também e até uma próxima. Tá, Hugo Rafael.
1: Muito obrigado, uma ótima noite e boa audição. É o Johnny Abreu.

0: Mais uma participação, muito boa noite.
1: Olá, nosso Huguinho.
0: Viva, falo com o nosso ouvinte.
1: Rosa Calvário Amarante.
0: Muito bem-vinda, vamos saber qual é a sua escolha musical.
1: A minha escolha pode ser... deixa-me ver, são tantas, deixa-me ver como é que chama. Pode ser a meio... mas não tenho. Já ia dizer, mas pronto. Amado Batista, pode ser uma Amado
0: e a dicatória?
1: Vai para o Guinho, para toda a sua querida linda família, vai também para os meus filhos, Noras e Neta, Manoel António de Reunião, António Ramos, esse amigo, e vai também para a senhora Betia, vai também para o senhor António, António Manuel, vai para o senhor Carlos Padeiro, vai para o senhor Cristino, para o senhor Artur, a dona Jorgina, a dona Isabel de Torres das Vares, e para todos que já falaram, os que vão falar, aquele beijinho, aquele abraço, tudo de boa, até amanhã, se vocês quiserem. Beijinho, beijinho.
0: Até uma próxima oportunidade, uma ótima noite e boa audição. A habitual pausa comercial, depois, Amado Batista.
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0: Amado Batista, e a próxima participação. Muito boa noite.
1: Olá, senhor. Boa noite.
0: Viva, falo com a nossa ouvinte.
1: Bernardina de Abrantes.
0: Muito bem-vinda. Vamos saber qual é a sua escolha musical.
1: É o Marante, Na Cama Contigo.
0: Para dedicar.
1: Vou dedicar ao senhor Hugo e a todos os seus colegas. Vá para o Jantano e família, para todos. O que eu costumo dedicar, Dona Lourdes, meus, do Sr. Carlos, Dona Isabel e família, com as melhores de quem está doente, e beijinhos para as princesas e para todos. Para a Maria Ramos, as melhores, e cumprimentos lá para casa. Vá para o Sr. Joaquim do Pavu, para o Sr. António Justino de Vila Rei, para os seus camaradas. Uma boa noite de trabalho. Vá para os meus filhos, para as minhas netas e para o meu pequenino. E lá para todos os outros que eu costumo dedicar, para todos os dentes com rápidas melhoras, para que fejamos os parabéns, para todos uma boa noite e um bom descanso. Para o senhor, um beijinho para si, para a sua mãe, uma boa noite e um bom descanso.
0: Muito obrigado, uma ótima noite e boa audição.

0: próxima participação. Muito boa noite.
1: Boa noite, Jerão. Como está?
0: Muito obrigado. Falo com o nosso ouvinte.
1: Rogerinhas, é o Leto.
0: Bem-vindo à antena. Vamos receber e recordar Raul Solnado com a divertida história da Guerra de 1908, a sua dedicatória.
1: Muito obrigado. Vai para si, para toda a sua família. Com você, boa noite, um bom regresso a casa. Para todos que trabalham na Rádio Condestável, vai para Ana Maria aqui de Oledo, Dona Jorgina, Doutora Magal, um beijinho para ela, suas melhoras, do Jerry e da filha também, Dona Maria Leonor de Ancião, suas irmãs e seu filho, Dona Quitéria de Bencrença, Dona Rosete, Dona Conceição do Sabogueiro, Dona Joaquina Dias do Gavião, Dona Rosário Bento Débora, Dona Silvina da Zerada com Rápidas Melhores, Dona Maria Adila do Curso, Dona Maria Afonso de Castelo Branco, Dona Lourdes de Castelo de Vida e seu marido com Rápidas Melhoras, Senhora Milcar, Senhora Justino de Vila de Rei, Dona Rosário de Castelo Branco, aliás, de Vila Velha de Rodo e seu marido e seu filho Carlito. E vai para todas as pessoas que me estiverem a ouvir, a todos muito boa noite e para o Senhor até à próxima. Muito obrigado.
0: Muito obrigado, uma ótima noite e boa audição. Raul Solnado com a história da Guerra de 1908.
2: Eu vou contar-lhes a história da minha ida à Guerra de 1908. Eu trabalhava numa fábrica de produtos farmacêuticos. Um dia, sem querer, parti um comprimido e despediram-me. Fui então lá para casa sentar-me numa cadeira que nós lá temos para quando somos despedidos. Estava-me a balouçar quando entrou o meu tio Gustavo com um jornal que trazia um anúncio da guerra. Precisa-se soldado que mate depressa. Diz a minha tia, porquê é que tu não respondes a esse anúncio? E diz a minha mãe, Isso, olha, o que era preciso era comprar-lhe um cavalo. E diz a minha tia, mas eles na guerra dão cavalos. E diz a minha mãe, pois o meu filho vai agora para a guerra montar num cavalo que os outros já montaram. Sei lá quem é que já montou naqueles cavalos. Fomos à feira de gado, mas não vendiam cavalos sozinhos, só vendiam cavalos com as carroças e com as moscas. E a minha mãe disse, meu filho, não vai agora para a guerra e encher a guerra de moscas. Meu filho vai a pé, mas vai limpo. Vamos para casa, a minha mãe preparou-me umas papas de sarrabulho para o caminho. Tomei um táxi e fui para a guerra. Cheguei à guerra, eram 7 horas da manhã. Estava a guerra ainda fechada. Mulherzinha a vender castanhas à porta da guerra. E eu perguntei, minha senhora, faz favor, diz-me aqui é que é a guerra de 1908. A senhora disse, não, é mais acima, aqui é a guerra de 1906. Muito obrigado. Subi 2 anos, cheguei lá acima, estavam já a abrir as portas onduladas da guerra, já eram 9 e tal. E o sentinela perguntou-me se eu vinha ao anúncio. Eu disse que sim, e depois ela perguntou, e matas depressa? E eu disse, por enquanto, ainda mata assim, assim. Fiz treinos. Então ando ao capitão. Fomos ao capitão e o capitão perguntou-me se eu trazia espingarda. Eu disse, não, pensava que a ferramenta dava um cabo assim. Uma bala com um vizinho meu gordo como recordação da guerra dos 100 anos. E diz o tenente, e como é que posso ir matar só com uma bala? E eu expliquei, dispara a espingarda, depois vou lá correr buscar a bala. Aí diz o capitão: pois, e a guerra vai parar de dois em dois minutos de sua causa. Diz o sargento: olha-te essa bala que me aguita, pois puxas a guita. E diz o capitão: pois, parte-se a guita, perde-se a bala, perde-se a guita, tudo prejuízo, não é? Bem, fizeram uma conferência e deram-me 6 balas e mandaram-me matar. Estava eu a matar, muito quentinho. Veio o capitão, mandou-me ir de espia. Fizeram-me um vestido de organdi com os laços cor-de-rosa na cabeça e mandaram-me de espia. Cheguei à guerra do inimigo, bati à porta, o sentinela espreitou para a frincha e perguntou: quem é? E eu: sou a Maria Albertina. Malandrice. E ele disse: o que é que queres? E eu disse: eu venho cá buscar os planos da pólvora. E ele disse: trabalho este espiar há muito tempo? E eu disse: trabalho desde as 11. Não levas os planos da pólvora, não levas os planos da pólvora, não levas os planos da pólvora. Eu não achei graça aquilo. Fui fazer queixa ao capitão dele. E o capitão dele disse: deixa lá que ele é nhurro, almoça cá com a gente. Bem, almocei no inimigo. Comemos uma cabeça de pescada muito grande e voltei para a minha guerra. Estava a contar isto ao meu capitão, entra um soldado a correr. Meu capitão, dá licença. Que é? Fiz um prisioneiro. Onde é que ele está? Não quis vir. A guerra, há prisioneiros teimosos. A gente puxa. Eles não vêm. Feitios, não é? Aí o meu capitão disse: já que eles não dão os planos da pova, vai lá buscar o avião. Bem, como a gente se dava muito bem com o inimigo, nós tínhamos um avião que dava para todos, não é? Eles bombardeavam lá às segundas, quartas e sextas, e a gente bombardeava às terças, quintas e sábados. E lá íamos viver. Eu cheguei lá, bati à porta e disse o capitão: o que é? Eu disse: eu venho cá buscar o avião. E eu disse o capitão: não levas o avião, estamos a adaptar uma torneira para andar a jacto. Eu não vi torneira nenhuma. E voltei outra vez para a minha guerra, e quando eu cheguei à minha guerra estava o meu capitão encostado à porta da guerra. E disse-me: olha, a guerra acabou. Acabou. Acabou, olha, veio cá o fiscal, não tínhamos licença de porte de armas.
0: A divertida história da guerra de 1908 com o Raul Solnado. E a próxima participação, muito boa noite.
3: Boa noite, Sr. Hugo.
0: Viva, falo com a nossa ouvinte.
3: É o Jacinto Vila de Rei.
0: Bem-vindo da A23 para o Mundo através da Contestável. Vamos daqui a pouco receber e recordar José Reza, a dedicatória.
3: E a dedicatória já para si, pois é aqui para o colega lá da Central, para o Rui Marques, vai para a Dona Joaquina Serra de Porto Alegre, para o Sr. Manuel Ramos de Vila Velha de Roda, para o Paulo Januário, para o Sr. António de Matos, para o Sr. João Geirinha, para a Sra. Joaquina Dias do Gavião, para a Britinhas das Galveias, para a Glorinha de Alcaís, para a Dori, para o Fernando Figueiredo dos Vinhos, para o Milcar do Valdo Pereira e para o Nelson Pires, para a Dona Jorgina do Tramagal, para a Conceição do Sabogueiro, para a Dona Maria de Lourdes Olivença, para a Dona Bernardina de Abrantes, para a Dona Maria José Granja de Casa Branca, para o Carlitos e para a sua mãe do lado de Amarante, para o Carlos Almeida do Tejo, para o Sr. Manuel António de Reunião, vai aqui para os meus colegas todos, pelo menos vai aqui para a equipa do Joaquim Pataque e aqui para a equipa dos Irmãos Coutrinho, que é a microempresa Irmãos Coutrinho Limitada, Fresagem, Limpeza e Pinturas na Estrada, e para quem nos estiver a ouvir, com boa noite para todos e até amanhã.
0: Uma ótima noite e boa audição. Seguimos com a habitual pausa comercial, depois José Reza.
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0: Rumo ao telefone ao 274-800-021. Muito boa noite.
1: Muito.
0: Viva, falo com o nosso ouvinte.
1: Manuel Rouro, Centro Social, Capitão do Dano do Corso.
0: Ora, muito bem-vindo. Vamos receber e recordar o Graciano Saga, a sua dedicatória.
1: Dedicatória para si, para a sua mãe, com o regresso da casa e para toda a linha da amizade, também com um carinho. E até amanhã, se eu fizer.
0: Até uma próxima oportunidade, uma ótima noite e boa audição. 274-800-021 é o nosso número de serviço.

0: Rumo ao telefone 274-800-021. Muito boa noite.
1: Olá, Hugo.
0: Viva, noite. Falo com a nossa ouvinte.
1: Isabel, da Torre das Varas.
0: Muito bem-vinda. Vamos receber o Marco Paulo, com a participação especial da Raquel Tavares, a dedicatária.
1: Olha, para mim estou doente, vai para o meu marido, vai para os meus manos, principalmente os dois que estão doentes, para aquele mais velho, meu mano querido, está muito mal, e vai às amiguinhas, as faquinhas de ajuda que vêm com o beijinho, vai para a amiga Gordinhas, não sei o que é que também se passa com ela, um beijinho grande e tudo. Tal. Vai para a amiga Dina, que eu ouvi Dina, beijinho grande para ela, para as meninas dela e para o menino, para o António, para o nosso António, beijinho grande para ela. Vai para a amiga Jorginha do Camagal, também com muitos beijinhos lá para casa, as melhoras para o Géri, para a filha, para mais alguém que esteja doente, e um beijinho para ela e para toda a família, que eu gosto muito delas. Vai também à Natália da Codiceira, com um grande beijinho para essa amiga também, beijinho grande e uma boa noite para ela. Vai para o Manuel Ramos e para o Carlitos e para a Dona Rosário, um beijinho, não sei onde é que eles estão. Vai para o Carlitos Amarante, com um beijinho grande para ele. E vai também para a mãe, para a Dona Rosa, um beijinho grande para eles, tudo bom. E para a minha Maria e para o Miguel. E vai para o Carlos Padeiro, espero que esteja tudo a correr bem. Carlos sabe o que quer dizer. Esteja tudo a correr bem, as melhoras para todos, um beijinho grande para todos. Vai para a Hermínia, de Marraços, nunca mais o ouvi. Um beijinho grande também para ela. O Sr. Joaquim do Paulo, também com um beijinho. O Sr. Manuel António de Avião, um beijinho grande. E vai para si. Aí vai para a minha estrela da noite. E para os seus três amores. Vai para si, um beijinho grande e para a sua mãe. E até amanhã, se Deus quiser.
0: Muito obrigado, uma ótima noite e boa audição. Recebemos então Marco Paulo e Raquel Tavares. Depois das 0 horas retomamos este tema para podermos ouvir a música por completo. Linha da Amizade, até à 1 da manhã.

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1: Uma ótima madrugada para todos. Quarta-feira, 9 de setembro, é a Linha da Amizade até 1 da manhã. Esta é a última hora. 274-800-021 é o nosso número de serviço. Também pode pedir a sua música enviando uma SMS para 965-109-674. Recuperamos então o Marco Paulo e a Raquel Tavares, tema que fechou a primeira hora e não tivemos a oportunidade de ouvir a música por completo. Sim.

0: Marco Paulo e a Raquel Tavares. Muito boa noite, ouvinte.
1: Boa noite.
0: Viva, agora falo com o nosso ouvinte.
1: Marinha Grande, chama-me Manuel Ramos.
0: Muito bem-vindo, vamos receber e recordar o Whitesnake com Is This Love, a dedicatória.
1: Estou a ler a dedicatória, que me diz o Gabriel, com um beijinho para ela, com devido respeito, e que tenha um bom fim de semana. Ainda falta alguns dias, mas pronto, a dedicatória para ela hoje. E vai para todo o vasto auditório. Os cumprimentos a si e a essa rádio maravilhosa. E se Deus quiser, que nos encontramos amanhã, Sul. Boa noite.
0: Com certeza, uma ótima madrugada e boa audição. Is This Love, esta super balada com os Whitesnake.

0: Is This Love, esta super balada com os White Snake. Mais uma participação, muito boa noite.
1: Muito boa noite.
0: Viva, falo agora com a nossa ouvinte.
1: Madalena.
0: De Figueirão dos Vinhos, muito bem-vinda. Okay. Vamos agora receber e recordar o Carlos do Carmo, a sua dedicatória.
1: A dedicatória, primeiro, é para o Olivia, depois é para o Hugo, de quem eu gosto muito de ouvir, e depois é para todo o pessoal que possa escutar e gostar. Portanto, é muito resumido, mas é sucinto, mas é para todos.
0: Fica feita a dedicatória, uma ótima madrugada e boa audição.
1: Igualmente, muito obrigada.
0: Muito obrigado, até uma próxima oportunidade. Carlos do Carmo.

0: Canoas do Tejo, a voz de Carlos do Carmo. Já sabe que para participar e juntar-se a nós, deve marcar o 274-800-021. Também pode enviar a sua SMS para o 965-109-674. Na mensagem escrita deve indicar o seu nome, a música e a respectiva dedicatória. Momento certo para a habitual pausa comercial. Já sabe, até à 1 da manhã estará ao ar a Linha da Amizade.
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0: 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Rumo ao telefone, muito boa noite.
10: Boa noite.
0: Viva, falo com o nosso ouvinte.
10: António Nunes Valente, de Monte Baixo.
0: Muito bem-vindo. Vamos receber o Child de Minha Mãe, a sua dedicatória.
10: Child de Minha Mãe.
0: Para dedicar.
10: É para dedicar a todo um pessoal que está a ouvir.
0: Fica feita a dedicatória.
10: Está a ouvir na rádio.
0: Com certeza. Uma ótima madrugada e boa audição.
10: Muito obrigado.
0: Muito obrigado. Até uma próxima oportunidade. Muito boa noite.

0: Mais uma participação do outro lado da linha. Muito boa noite.
1: Como está?
0: Bem, muito obrigado. Agora falo com o nosso ouvinte.
1: Joaquim Lopes do Paúl.
0: Muito bem-vindo, do Paúl para o mundo, através da Condestável. Vamos receber e recordar a Teresa Silva Carvalho, a sua dedicatória.
1: É para o senhor amigo do Valdo Pereira, Maria José Granja de Casa Branca, João Geirinhas do Dedo, as senhoras Pereira, Maria Afonso e Dona Cristina de Castelo Branco, Paulo Januário de Velhasques, Dona Jorgina de Termagal, as senhoras por genro e para a filha, Glorinha de Alcaíns, Manuel Mitre em Alcaíns e família, a senhora Força de Conceição, Dona Conceição de Sabogueiro, António Costa de Baixo de Cima, Joaquina Dias do Gavião, António Mato de Oda e Minha Isabel Simões de Marraz, Dona Isabel da Torre das Vagens, José Bento de Évora, as senhoras para a senhora Dona Isabel da Torre das Vagens, António Manuel da Manhã Grande, Carlos da Almeida de Tejo, marido dos Alimentos de Castelo de Vida, as melhoras para o marido, João José de Porto Santo e família, Paulo Baleiros, Eduardo dos Medicamentos, Bernardina e Maria José Chambel da Brantes, Isilda e Dona Maria de Luz do Tachoso, Manuel Ramos e da Vente de Roda, Arturo Costa do Cano, e vai para o Azul Costa do Canto, Justina Soares Pontesor, marido de Jesus Cristal de Vida, Ana Cúlio Carpinteiro, João Monteiro da Borda e Parafuso. Para toda a linha de amizade, para quem estiver a fazer um dos parabéns, para quem estiver doente rápido, as melhoras. A continuação do programa, uma boa noite, a continuação. Uma boa noite e até amanhã, se quiser.
0: Muito obrigado, uma ótima madrugada e boa audição. Teresa Silva Carvalho.

Teresa Silva Carvalho. E agora seguimos com Wind of Change dos Scorpions, pedido do nosso ouvinte Manuel Almeida, da Barroca Grande. Dedica o tema em primeiro lugar à sua esposa, depois para o ouvinte Manuel Ramos, e beijinho para a esposa dele, para o Carlitos e para todo o auditório de Condestável. Seguimos com os Scorpions e o 274-800-021 à vossa inteira disposição.

0: Wind of Change, Urf Scorpions e a próxima participação. Muito boa noite.
1: Olá, Rafael, boa noite.
0: Viva, falo com a nossa ouvinte.
1: Maria Dolores Olivença, de Castelo Vídeo.
0: Ora, muito bem-vinda à antena do Alentejo para o Mundo através da Contestável. Daqui a pouco, Maria Amélia Proença com dedicatória.
1: A dedicatória especialmente para si, com um beijinho, seja bem-vinda aqui à sua rádio à noite. A sua mãe, para todas as suas amigas, priminhas, afilhados, pessoas amigas que eu dedico. Mas só especialmente para todos os doentinhos, incluindo o meu marido, que se encontra hospitalizado, não se encontra nada bem. Peço a Deus e a todos os santos que dê as melhoras a todos os doentes. E então peço as melhoras também para ele, que o alivie do sofrimento que está a ter. Também a música vai para ele. Um beijinho, Carlos. Até amanhã, se Deus quiser, e boa noite.
0: Boas melhoras para todos os doentes, uma excelente madrugada e boa audição. A habitual pausa comercial, depois Maria Amélia Proença.
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Maria Amélia Proença com o tema Confesso. Seguimos com Pedro Abrunhosa e os Bandoneo, pedido do ouvinte Carlos Dias de Amiara do Tejo, que dedica a toda a sua lista, a todos os aniversariantes com votos de parabéns, um dia muito feliz para todos. Também o Paulo Germário de Valhascos dedica a todos os seus amiguinhos e amiguinhas, para a Maria do Rosário na Calvaria, uma boa madrugada para todos, bom descanso e uma ótima semana. Então, Pedro Abrunhosa e os Bandoneo com o tema Lua, no fecho deste espaço. Uma excelente madrugada, bom trabalho, bom descanso, bons sonhos, boa viagem, se vai na estrada com a Condestável.

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